0: de Viação e Transportes e de Constituição e Justiça. Da Rádio Câmara de Brasília, Silvia Minhato.
1: Homenagem.
2: Ana Paula Leão, do PP, sugere que a Romaria de Nossa Senhora da Abadia, realizada em Minas Gerais, seja reconhecida como manifestação da cultura nacional. O texto autoriza o poder público a criar políticas de fomento para garantir infraestrutura e assistência aos fiéis.
3: Ana Paula Leão explica que a tradição é centenária e mobiliza milhares de pessoas na primeira quinzena de agosto. A deputada ressalta que a Romaria transcende o aspecto religioso para se transformar num espaço de socialização que ajuda a preservar a identidade regional.
2: Está em análise na Câmara projeto de Ribamar Silva, do Podemos de São Paulo, que concede ao município de Osasco o título de Capital Nacional do Trabalho. O deputado sugeriu 19 de fevereiro como data oficial para celebrar a homenagem.
3: Ribamar Silva argumenta que o reconhecimento destaca a importância econômica de Osasco, considerado um dos principais polos industriais, comerciais e de serviços do país. Na visão do parlamentar, a medida valoriza a tradição de trabalho e empreendedorismo do município.
2: Termina agora o Jornal Câmara dos Deputados, produzido pela Rádio Câmara, com trabalhos técnicos de Wellington Teles e apresentação de Luciana Vieira e Val Monteiro. Boa noite.
3: Uma boa noite para você. Fique agora com as notícias do Tribunal de Contas da União.
1: Minuto do TCU.
4: 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Também foram identificados 76 milhões de reais em benefícios que podem ter sido acumulados indevidamente. O tribunal determinou que o Ministério da Previdência e o INSS criem mecanismos para verificar, de forma periódica, se essas concessões continuam regulares. O INSS também deve adotar medidas para evitar o pagamento de aposentadorias por incapacidade permanente a pessoas que estejam trabalhando. 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
2: 9:07. Deixa eu contar pra você uma boa novidade. Quem não gosta de novidade, né? Eu adoro novidade, todos nós adoramos novidades. Pois é, mais uma da Liberal, hein? 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
2: Segunda-feira, começo de mais uma bela semana. Aqui estamos nós. De rádio do norte do Brasil. Que a nossa noite seja maravilhosa. Prepare esse coração, hein? Músicas lindas pra gente recordar. Começamos com Celine Dion.

maior rede de rádio do norte do Brasil. The Black e Negani, um minuto. Nós estamos aguardando você, seja muito bem-vindo, seja bem-vinda na maior rede de rádio do norte do Brasil, aqui é a sua liberal, apresentando o nosso Good Times, feito para você com muito amor, com muito carinho. 998-27-9765. Manda aquela fumacinha pra gente lá. Diga que onde você está nos ouvindo. Quero abraçar você carinhosamente nessa bela noite.

Começo de mais uma grande semana para todos nós. Para você que está trabalhando, bom trabalho. Para você que está com destino à sua residência, na paz, hein? Para você que já está na sua residência, né? Outros no vazio, tendo a resenha na segunda-feira à noite. Mas muito bem acompanhado, muito bem acompanhada. Para os corações, Ben White no nosso Good Times Liberal. Nós estamos aguardando você daqui a pouquinho. Vai rolar esses recadinhos, hein? E esses abraços também. 998-2797-65. Tenho novidade pra você aqui, hein? Quando eu digo que tem novidade, porque tem, hein? 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

Que a nossa noite seja maravilhosa. Que esse tempo está sendo reservado só para nós e você. Essa bela noite gostosa.

0: música gostosa de ouvir, hein? Interpretada por Carla Bisse. E também Gilberto Gil, Adios Conto Sei, I Love You. Nós estamos aguardando você, seja muito bem-vindo, princesa. Saudade de você, viu? E aí, príncipe, tudo bem contigo, irmão? Tudo certinho? Vocês estão aqui na maior rede de rádio do norte do Brasil, aqui na sua liberal. E até meia-noite tem o nosso Good Times.
1: Do meu coração.
0: Quero aproveitar e abraçar carinhosamente aqui meu parceiro, o Thiago Pop, aí da Vila São Pedro, né? Grande Thiago Pop, aí da Vila São Pedro, nos dando essa bela companhia. Vila São Pedro, que fica aí no Nova Timboteua, né? Nos dando essa bela companhia, a gente agradece pra caramba. Grande Thiago, abração pra você, meu irmão. Tudo de bom, obrigado pelo carinho. É, a todos vocês aí da Vila São Pedro, Nova Timboteua, nos dando essa bela companhia, a gente agradece pra caramba. Francinélia, tudo bem? Tudo certinho? Ela diz assim, ó. Boa noite, Barriere. Tudo bem com você? Tudo, graças a Deus. Parabéns pelo seu dia. É verdade, é o nosso dia hoje, dia do radialista, dia da comunicação geral, né? Eu sou muito feliz por vocês existirem na minha vida e por Deus ter me dado uma profissão tão maravilhosa, tão linda, que eu amo, que é a comunicação. É nosso dia hoje. E muito obrigado, viu, Francinélia? Ela diz, estou no hospital, não sei até que horas vou ouvir você. Depois do remédio que vou tomar. Se cuide, cuide da saúde. Mas ela está aqui com a gente, né? A gente agradece pra caramba. Beijão pra você, viu? Saúde, muita vida. E obrigado pela mensagem. A disco. Roberta Rocha. Tá carregando aqui que ela mandou. Mas eu já vi o nome dela aqui, Roberta Rocha. Um abraço pra você. Obrigado pelo carinho. Daqui a pouquinho a internet nos ajuda. Mande um abraço para o Sargento Rebelo, Grande Rebelo. E a esposa dele, Ana Rebelo, nos dando essa bela companhia nessa noite gostosa de segunda-feira, puxando mais uma bela semana para todos nós. Então, um abraço aí para o Sargento Rebelo e para a esposa dele, Ana Rebelo, e para todos os meus grandes amigos e amigas da Polícia Militar.
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0: Diz aí, princesa, vai.
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0: Sandra, mandando um beijo para o Barriere Ramon. Obrigado, Sandrinha. Tenha uma ótima noite, viu?

0: quero fazer uma pergunta pra você. Como é que você passou o seu final de semana, hein? Seu final de semana foi bacana, foi tranquilão, foi ótimo, foi mais ou menos? Bom, quero te falar o seguinte. Segunda-feira sempre é assim, né? Puxando mais uma bela semana, semana novinha pra todos nós. É a hora de você também fazer o seu planejamento para essa semana, para que essa semana venha a dar tudo certinho, né? Tudo corretinho, do jeito que você esteja imaginando. É o que eu quero, de verdade, que você tenha êxito nessa bela semana. Semana nova, sem perrengue, né? Então assim, ó, aproveite hoje, segunda-feira, amanhã, terça-feira, se programe para que as coisas deem tudo certinho. Você se arrumando, as coisas dão certo. Mas nunca perdendo a força maior, né? Que é a fé. Tenha fé. Mostre a sua qualidade, a sua capacidade, a sua vontade de vencer. Sabemos que é cansativo demais, mas a gente não pode desistir. Tudo na vida é assim. Aonde tem muita facilidade, responda aí pra mim, vai. Pois é. Essas facilidades aí que não é bacana. É gostoso você sentir, sabe o quê? O gosto do teu suor, da tua batalha, da tua lida. Você acreditando que você pode ser bem melhor do que ontem. Pense nisso, viu? Nós estamos aguardando você. Seja muito bem-vindo, seja bem-vinda. Daqui a pouquinho tem mais recadinhos e bem recadinho de amor pesado aqui, hein? Declaração de amor.
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0: Uma ótima noite. 10:04. Ah, olha só, mais uma do Liberal, hein? Eu fiquei super feliz quando eu vi esse texto aqui. 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
8: 5:01.
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3: Cheguei! Bom dia, Rio Maria, bom dia, Pará, bom dia, Brasil! Bom dia, gente querida! 5:06, hoje, terça-feira, 22 de setembro, 22º dia do 9º mês deste ano. E começamos mais uma edição do Alvorada, pedindo as bênçãos de Deus que nos dê força e saúde, que nos permita continuar cumprindo a nossa missão. Obrigado, meu Deus, por mais esse dia, por mais essa oportunidade de estar aqui mais uma vez em 104.9. E obrigado você que está aí do outro lado com o rádio ligado. Rastro na Areia, do Duque Dalvan, a escolhida para começar a sequência musical do Alvorada de hoje. Está no ar.

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0: Eita, bom demais, né, rapaz? Continuando por aqui, até as 7h30. Pra partir deste momento, nosso WhatsApp já está liberado, 99105-5722, para você mandar a sua mensagem de texto, a mensagem de áudio da forma que você preferir. Você está aqui comigo.
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0: Ele mesmo, até as 7h30. A partir desse momento, nosso WhatsApp já está liberado. 99105-5722. Pra você mandar a sua mensagem de texto, a mensagem de áudio, da forma que você preferir. Você também pode acompanhar a nossa programação acessando aí as nossas plataformas digitais. www.radioberocanfm.com.br. Daqui a pouquinho tem a oração da manhã com o padre Reginaldo Manzotti. Daqui a pouco também tem previsão do tempo e notícia da hora. E muita moda boa para nós curtir nesta manhã de terça-feira. Rio Negro e Solimões, Laços da Paixão. Mike Lian, rapaziada lá de Alta Floresta, Pagode do Grotão.

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1: E a hora certa é 5:21.
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hoje, terça-feira, 22 de setembro, o 22º dia do nono mês deste ano. Hoje é Dia Nacional da Fauna, dia de Santos Maurício, dia do contador. Parabéns para todos os contadores de Juma. É, tá? Alvorada Sertaneja, de segunda a sábado, sempre nesse mesmo horário. 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Lembrando que daqui a pouquinho tem previsão do tempo e tem notícia da hora.

0: 5:29. Hora de levantar, minha gente.
1: O que é isso? Meu pai do céu, vamos levantar, meu velho.
0: Vamos levantar, meu velho.
2: Não vai não. Ele não vai não.
0: Vai não, é? Ah, e a situação da rapaziada aí, do pessoal, rapaz. Eita, que sono. Dormindo igual cobrando a floresta. Menino, vamos levantar.
1: O que é isso? Meu pai do céu, vamos levantar, meu velho.
2: Vai não, ele não vai não.
0: Vai não, é? Eita, é com você, viu, dona Maria? Vai lá. Vamos lá, dona Maria, joga água nele.
3: Vai lá, dona Maria, pega o balde, dona Maria. Agora, joga água nele.
0: Joga
4: não, rapaz,
0: água.
4: Não joga não, já vou levantar. Não joga não, rapaz, não dorme manhã não, não joga não.
0: É o Benivaldo lá na fazenda Pontal, correndo atrás do cavalo. Também o Mazinho e quem, rapaz? A rapaziada lá do que? Da fazenda Quiricema, né? O Zé Filho lá na fazenda Andorinha.
2: Não vai não.
0: É?
2: Ele não vai. Vai não.
0: Vai não, é? Vai sim, rapaz. Ai, ai. A Nayara lá na fazenda Ranchão tá escovando os dentes. Adeus, Anitta, sorrindo. Eita, menino, chega! Ah, quem é que tá roncando, hein? Eita, menino! Pra você que já tá pegado no peito da esquejeira! Pra você que tá ligando pela primeira vez, seja bem-vindo! Alô, Rosa! A Rosa lá na garagem municipal. Ô Rosa, você ainda tá na garagem municipal aí, né? Preparando o café pra rapaziada, né? Pra todo o pessoal aí, os agentes de limpeza pública, bom dia. Rapaz, um fato triste, né? É um fato triste e lamentável. Um avião, um helicóptero que transportava o Ricker, da dupla Rick Renner, um dos maiores compositores da atualidade, né? Compôs tantas músicas aí para tantas pessoas. O avião estava desaparecido, né? Parece que vão retomar aí as buscas até hoje, né? Hoje, terça-feira, vão retomar as buscas pelo helicóptero. Lá naquela região tá caindo muita chuva, temporal, atrás de temporal. Ventos com altas velocidades, né? Chuva de granizo. E o helicóptero do que estava conduzindo o Ricker na região de Santa Catarina desapareceu. Até ontem à noite ainda não tinha encontrado. E aí, em homenagem, né, a esse grande compositor e intérprete da música sertaneja, o Ricker, inclusive, fechou aqui em São Fé do Xingu, né, rapaz? É, rapaz, o aniversário de São Fé do Xingu. Aqui nós tais, Rick Renner, escolta de vagalume.

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1: Aurora do Mundo, João Menino e Marciano, 5:36 agora.

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1: E a hora certa agora são 5h40.
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0: Perocan, sua amiga de verdade, informa. 5 horas 47.
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0: E é comigo. Vamos falar com o Berivaldo, né, rapaz? O Berivaldo acordou, rapaz, agora, né? Eita, Berivaldo. Faltou energia ontem aí, foi? Não? Pois é, pois aqui nós tivemos aqui um pequenininho problema. A rádio passou fora do ar, né? À noite. Já estamos de volta. E lembrando que daqui a pouco tem a oração da manhã, né, rapaz? O padre Reginaldo Manzotti. Daqui a pouco também tem previsão do tempo e notícia da hora. Então vamos falar com o Berivaldo, ele que acordou agora.
2: Bom dia, rapaz.
0: Bom dia.
2: Passa pra normal aí com o Rick Renner.
0: Tá certo.
2: Vou oferecer aí pra essa galera aí que tá pegada no seu estrangeiro, hein?
0: Tá legal.
2: Alô, parceiro, bom dia, filho.
0: Tá bom demais, né? Eita, rapaz. Vai o Rick Renner, né, rapaz? Você viu aí as notícias que tá circulando aí, né, rapaz? O helicóptero que tava com ele, né, rapaz? É. Desapareceu, né? Desapareceu, é naquela região de Santa Catarina. Tá uma procura dele, né? Vamos torcer que ele tenha feito um pouso lá de emergência em algum lugar. E estão aí vivos. O Rick é um dos grandes compositores, né, rapaz? Ele que compôs a música Nossa Senhora Aparecida, Credencial, o mais recente trabalho dele que faz o maior sucesso, Casa de Caboclo, né? Uma história lá em forma de música. E o Berivaldo pede, a gente toca Credencial. Na sequência vem a rapaziada lá de Alta Floresta, Mato Grosso, interpretando Zé Ramalho, Avo Rai, Mike e Lian. E vem aí a oração da manhã com o padre Reginaldo Manzotti. Enquanto isso, a gente vai ali fora tomar um cafezinho e molhar a palavra. Continue aí.

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1: 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Povo de Deus, bom dia, família amada. Terça-feira rezando pelos doentes e nesta semana pedindo a libertação do alcoolismo,

sempre na família tem alguém envolvido com este mal, que não é só o mal pessoal, acaba se estendendo para toda a família. Rezemos, supliquemos esse poder do Senhor. Entregue sua vida nas mãos de Deus. Vamos lá, em nome do Pai, do Filho e do Espírito Santo. Amém. Misericordioso Jesus, que tiveste compaixão de todos aqueles que eram apresentados e colocados para serem curados e libertados de espíritos impuros. Nesta manhã, eu me coloco em oração e clamo a vossa misericórdia. Restaurai a vida daqueles que estão aprisionados pelo vício do alcoolismo. Diga o nome. Nosso Senhor Jesus Cristo, que vieste para libertar os cativos, libertai estas pessoas, cujos nomes lembramos, que se encontram no vício, sejam eles quais forem, mas de modo especial, o do alcoolismo. Senhor, Deus de misericórdia, tire os traumas, os registros negativos. Onde essa doença entrou na vida da pessoa, quer seja por herança genética, quer tenha sido por má formação, ó Jesus, amado Jesus, pedimos para que entre na história destas pessoas, desde o momento da concepção até hoje. O teu poder é imenso. Regenere, liberte, santifica-os no teu amor. Senhor, rezamos também pelos familiares que tanto padecem, que tenham discernimento, que tenham paciência e que saibam lidar com este problema. Senhor, dai-lhes o Espírito Santo de tal forma que tais pessoas e familiares se sintam motivados e fortalecidos, sempre com a certeza de que são capazes de vencer o vício do álcool. Senhor, que sejam regenerados nos seus fracassos e que a vossa graça os fortaleça na vontade. Não permita, Senhor, que estes teus filhos e filhas sejam derrotados e humilhados pelo vício do álcool, mas que sejam recolocados na vida. Pedimos, Senhor, a libertação dos traumas dos familiares por uma história marcada de profunda dor. Pai nosso, que estais no céu, santificado seja o vosso nome. Venha a nós o vosso reino, seja feita a vossa vontade, assim na terra como no céu. O pão nosso de cada dia nos dai hoje. Perdoai-nos as nossas ofensas, assim como nós perdoamos a quem nos tem ofendido. E não nos deixeis cair em tentação, mas livrai-nos do mal. Amém. O Senhor esteja convosco. Ele está no meio de nós. Que a bênção de Deus fortaleça as famílias e as pessoas na libertação dos vícios. Abençoai a água que será tomada e as fotos de família. Em nome do Pai, do Filho e do Espírito Santo. Amém. Jesus, libertai do alcoolismo. Um bom dia a todos.

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1: Supermercado Mota Sul informa agora às 6:05.
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0: Você tá em casa, você tá no trabalho, bom dia. Daqui a pouquinho tem a previsão do tempo e notícia da hora. Vamos aqui para os destaques do notícia da hora de hoje. Mulher morre em acidente na BR-153, próximo a Colinas, no Tocantins. Convocação da lista de espera do FIES do segundo semestre termina quinta-feira. Mulher é assassinada em Nova Marabá, no Pará. Mais um acidente é registrado na BR-155, próximo a Xinguara. Concurso de redação do Sírio reúne mais de 100 estudantes em Belém. É o que você vai ouvir daqui a pouquinho no Notícia da Hora. Alô, João Carajás, bom dia. Bom dia pro João Urives, também o Adenor Vilhome. Bom dia pro nosso vídeo aí do centro da cidade, aí da Construforte, também da casa do construtor. Guilherme Santiago, franguinho na panela.

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1: E a hora certa agora, 6:17.

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E é comigo. 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Vamos trazer mais moda. Alô, senhor Amadeus aí no setor de Chácara. O senhor Alonso e todo o pessoal aí do setor de Chácara. Alô, Siriaco, bom dia pro Siriaco na Travessa 9. Bom dia pro Valdeci lá no sítio Andorinha. Bom dia pro nosso ouvinte lá no aeroporto. É, também o João Pará. Alô, João Pará. Bom dia também pro Batata Bonde. Alô, Batata Bonde, cadê você, menino? Milionário José Rico, Silêncio da Noite. Na sequência tem Simone Mendes, Saudade Bandida. Agora às 6 horas, 23 minutos.

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1: O ideal para você informa agora às 6:33.

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7: A maior cooperativa de crédito da região norte do Brasil informa agora 6:35.
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7: Berocan, sua amiga de verdade, informa agora 6:36.
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0: condições do tempo entre os 7 estados. No Tocantins, Palmas terá poucas nuvens, com temperaturas entre 26 e 39 graus. No Pará, Belém registra chuva isolada e os termômetros variam de 24 a 32 graus. No Amapá, Macapá também terá chuva isolada, com mínima de 24 e máxima de 35 graus. Em Roraima, Boa Vista terá muitas nuvens e temperaturas entre 27 e 37 graus. No Amazonas, Manaus segue com muitas nuvens, com mínima de 27 e máxima de 37 graus. Em Rondônia, Porto Velho terá pancadas de chuva isoladas e os termômetros ficam entre 24 e 38 graus. No Acre, Rio Branco terá pancadas de chuva com trovoadas isoladas, com temperaturas de 23 a 35 graus. As informações são do Instituto Nacional de Meteorologia. Viviane Bessa, o tempo e a temperatura.
1: E a temperatura para hoje, né? A previsão do tempo para hoje, terça-feira, dia 22 de setembro, em Rio Maria, é de tempo quente e seco, com os termômetros marcando mínima de 24 e máxima de 35 graus. E a umidade relativa do ar fica entre 43 e 83%. Mulher morre em acidente na BR-153, próximo à cidade de Colinas, no Tocantins. Hoje é terça-feira, 22 de setembro. Hoje é Dia Nacional da Fauna, Dia de Santos Maurício e Dia do Contador.
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1: Uma mulher de 37 anos morreu em um acidente entre uma caminhonete e um caminhão na BR-153, próximo à colina do Tocantins. O motorista da caminhonete foi preso em flagrante por homicídio culposo. Segundo a Polícia Civil, três pessoas estavam no veículo. A vítima foi identificada como Francilene Barbosa de Souza. Conforme a Polícia Rodoviária Federal, Francilene morreu no local. O motorista e outro passageiro da caminhonete foram socorridos e encaminhados ao hospital. O condutor do caminhão não teve ferimentos, foi ouvido e liberado. A Polícia Rodoviária Federal informou que na unidade de saúde, o motorista da caminhonete admitiu que havia consumido bebidas alcoólicas. E o passageiro relatou que o condutor realizava manobras arriscadas e ultrapassagem indevida durante o trajeto. Conforme a Secretaria de Segurança Pública, o motorista da caminhonete foi autuado em flagrante por homicídio culposo na direção de veículo automotor, com agravante de fuga do local do acidente, condução de veículo sem habilitação e sob efeito de álcool. O suspeito também tinha um mandado de prisão em aberto relacionado aos crimes de incêndio, dano, invasão de domicílio e posse ilegal de arma de fogo. O nome do suspeito não foi divulgado. Convocação da lista de espera do FIES, o segundo semestre, termina quinta-feira. Agora 6h41. O Ministério da Educação, o MEC, informou que o prazo de convocação dos pré-selecionados na lista de espera do Fundo de Financiamento Estudantil, o FIES, para o segundo semestre deste ano, termina quinta-feira, dia 24. O MEC orienta que os inscritos nesta edição acompanhem a própria classificação por curso e turno de cada local de oferta do ensino, no endereço eletrônico do FIES Seleção do portal gov.br. De acordo com o edital, os estudantes devem apresentar documento de identificação, comprovante de residência, documento que comprove nível de escolaridade e comprovante de renda. Nessa edição, foram disponibilizados 75,5 mil vagas distribuídas em 1.274 instituições privadas de educação superior para ingresso em 28.741 curso e turno. Se ainda tiver dúvida, o interessado pode entrar em contato com o MEC pelo telefone 0800-61-61-61. Isso mesmo, repetindo, 0800-61-61-61. 3621-6161. Mulher é assassinada em Nova Marabá, no sudeste do Pará.
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1: Agora 6:43. Uma mulher identificada como Laiane Rodrigues Porto, de 37 anos, foi morta na manhã de ontem, segunda-feira, dia 21, nas proximidades de uma farmácia na VP3, Folha 21, Núcleo Nova Marabá, no sudeste do Pará. Informações divulgadas apontam que o principal suspeito do crime seria o ex-companheiro da vítima, que não teria aceitado o fim do relacionamento. O homicídio mobilizou a equipe de segurança pública, que constatou que a vítima foi atingida por disparo de arma de fogo e morreu no local. Imagens de câmera de segurança registraram a ação do suspeito. As imagens poderão auxiliar a Polícia Civil na identificação do autor e no esclarecimento das circunstâncias do homicídio. Mais um acidente registrado na BR-155, próximo a Xinguara.
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1: Hoje, excepcionalmente, nós apresentaremos aí a cotação do mercado do boi. Agora 6:44. Um carro com 5 ocupantes capotou na BR-155 na saída de Xinguara, no sul do Pará. Segundo a Polícia Militar, uma guarnição do 17º Batalhão de Polícia Militar foi acionada para prestar apoio ao corpo de bombeiros no resgate das 5 pessoas que estavam dentro do veículo. O motorista informou às autoridades que seguia de Canaã dos Carajás para Redenção e perdeu o controle do automóvel depois de passar por uma lombada. As vítimas foram encaminhadas à unidade de pronto atendimento de Xinguara e a Polícia Civil apura as reais circunstâncias do acidente. Concurso de redação do Círio 2026 reúne mais de 100 estudantes em Belém.
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1: 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Hoje é Dia Nacional da Fauna, Dia de Santos Maurício e Dia do Contador. E vem aí, festa de Nossa Senhora Aparecida, da padroeira de Rio Maria. A diretoria da Festa de Nazaré realizou domingo, dia 20, a prova da 32ª edição do concurso de redação do Círio. Ao todo, 103 alunos do ensino médio se inscreveram, sendo 30 de escola da rede pública e 73 de escolas particulares. Os participantes são de Belém, Ananindeua, Marituba, Bujaru, Paroapebas e Abaetetuba. O resultado da prova será divulgado no site oficial do Círio e na rede social da diretoria da festa. Promotora de vendas é executada a tiro em porta de oficina mecânica.
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1: Seis horas e 47 minutos agora. Um homicídio com característica de execução chocou os moradores locais. Uma mulher que trabalhava como promotora de venda na região foi morta a tiros no momento em que aguardava a manutenção de uma motocicleta na porta de uma oficina mecânica. A vítima estava sentada em frente ao estabelecimento comercial quando foi abordada pelos criminosos. De acordo com as primeiras informações repassadas pelas autoridades policiais, o crime foi praticado por duas pessoas que chegaram em uma motocicleta. O condutor do veículo estacionou e permaneceu aguardando na esquina para garantir a fuga, enquanto o comparsa desembarcou e se colocou a pé, se deslocou a pé até onde a mulher estava. Ao se aproximar, o suspeito efetuou disparo de arma de fogo, atingindo a região da cabeça da vítima, que morreu no local antes de receber atendimento médico. Logo após o tiro, o executor retornou à motocicleta e fugiu em rumo desconhecido. A equipe de perícia e da Polícia Militar foram acionadas para fazer o isolamento e o levantamento iniciais da cena do crime. A Polícia Civil já deu início às investigações e deve utilizar imagens gravadas por circuito de câmeras de segurança de estabelecimentos comerciais vizinho para identificar os autores e esclarecer a motivação do assassinato. 6:48. Busca por helicóptero desaparecido com o cantor Rick deve retomar hoje, terça-feira. As buscas para encontrar o helicóptero com o cantor Rick da dupla com Rene seguem em Santa Catarina na manhã desta terça-feira, dia 22. De acordo com o Corpo de Bombeiros, as equipes têm usado um drone térmico para tentar localizar a aeronave na região de Santa Bárbara, na zona rural de Urubici, onde o último sinal do transponder do helicóptero foi emitido. O helicóptero com o cantor Rick e o empresário Bruno Avelar desapareceu em Santa Catarina ontem, segunda-feira, dia 21. Além dos dois passageiros, o piloto também estava na aeronave, segundo a assessoria do cantor. 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Vem aí daqui a pouquinho Boas Novas do CA de Seta e o programa obrigatório da Justiça Eleitoral. Fica com a última do Alvorada de hoje, terça-feira. Estou indo e prometendo voltar amanhã a partir das 5 horas, se Deus assim nos permitir.
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1: Fui. Telefone mudo.
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1: 6:56. 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
5: 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Manter uma boa imunidade depende de vários fatores, como alimentação equilibrada, sono de qualidade e prática regular de exercícios. Pequenas mudanças podem fazer uma grande diferença na sua saúde. 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
1: 7:25.
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0: Olá, bom dia, 7:30, eu com você, pastor Pedro Alcântara, até 8 horas com você nesta manhã de terça-feira. Para você que está no Parque da Liberdade, Alvorada 1, Alvorada 2, para você que está no setor Cascaleira, Beira Rio, setor Maringá, setor Vila Verde, para você que está na cidade de Rio Maria, você já está com Pedro Alcântara, bom dia.
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0: Para você também que está no Vale da Serra, para você também que está aí na Fazenda Mogno, Fazenda Pontal, Fazenda Nagouro, para você que está comigo nesta manhã, meu amigo Adelto.

Depois desta canção, nós vamos ouvir o cantor Elton Johnson, A Tua Bênção Chegou. E depois nós já vamos ouvir o nosso pastor, o presidente, pastor Neto, que já está por aqui, a sua mensagem. Bom dia! E essa canção vai pro pastor João de Deus, missionária Marinalva, minha amiga Marinalva, que está na sintonia também, missionária Elma, que já está na sintonia. Para você que está aí no setor Vila Verde, bom dia!

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1: Quero cumprimentar os caros ouvintes do programa Boas Novas, na rádio Berucan FM 104,9. Quero cumprimentar o pastor Pedro Alcântara, com a paz do Senhor Jesus. Me convido para uma reflexão bíblica que está no segundo livro de Crônicas, capítulo 17, que diz assim: e Josafá, seu filho, reinou em seu lugar e fortificou-se contra Israel e pôs gente de guerra em todas as cidades fortes de Judá e guarnições na terra de Judá, como também nas cidades de Efraim, que Asa, seu pai, tinha tomado. E o Senhor foi com Josafá, porque andou nos primeiros caminhos de Davi, seu pai, e não buscou Baalins, antes buscou ao Deus de seu pai, e andou nos seus mandamentos, e não seguindo as obras de Israel. E o Senhor confirmou o reino nas suas mãos, e todo Judá deu presente a Josafá, e teve riquezas e glória em abundância. E exaltou-se o seu coração em seguir o caminho do Senhor, e ainda tirou os altos e os bosques de Judá. E no terceiro ano do seu reinado, enviou os seus príncipes, Ben-Ail e Obadias e Zacarias e Natanael e Micaías para ensinares na cidade de Judá. Quero dar um tema para essa reflexão: Deus na vida do rei Josafá. O nome Josafá quer dizer o Senhor é juiz. Este rei de Judá foi um dos poucos que serviram ao Senhor, sendo consequentemente abençoado por Deus. Primeira observação aqui, quero fazer: Josafá e Deus. Observamos que o versículo 3 diz que ele procurou andar no caminho do Senhor. Ele procurou seguir a piedade de Davi. Naquele tempo, o rei que fazia a vontade de Deus, ele era conhecido como filho de Davi. E os que fazia era o contrário, a vontade do Senhor, fazia aquilo que não agradava aos olhos do Senhor, ele era tratado diferente. Ele é chamado de filho de Jeroboão. Agora, quem fazia a vontade do Senhor era o chamado, reconhecido como filho de Davi. E ele procurou andar nos caminhos do Senhor. Judá estava sob o reinado de Josafá. E ele buscou ao Senhor e guardou os seus mandamentos. Está aqui no versículo 4. Antes buscou o Deus de seu pai e andou nos seus mandamentos e não seguiu as obras de Israel. Porque a tribo de Israel naquele tempo estava com os reis pagãos, ruim, seguindo como filho de Jeroboão, fazia aquilo que não agradava a Deus e adorava os deuses pagãos, como Baalins. Rejeitou a idolatria e o culto a Baal. Recusou praticar as obras más de Israel. Aqui o versículo 5 diz: o Senhor confirmou o reino nas suas mãos, e todo Judá deu presente a Josafá, e teve riqueza e glória em abundância, e exaltou-se o seu coração em seguir os caminhos do Senhor, e ainda tirou os altos e os bosques de Judá. Ele também fundou uma importantíssima obra de educação religiosa. Hoje, em muitos lugares, foi tirado dos colégios a educação religiosa, devido às ideologias, e aí foi tirado em muitos lugares. Mas Josafá, ele procurou trazer o ensino a todo o povo. Todo o povo teve a oportunidade de aprender a palavra de Deus. Está aqui do versículo 7 ao versículo 9. E no terceiro ano do seu reinado, enviou ele os seus príncipes, Benhail, e a Obadias, e a Zacarias, e a Natanael, e a Micaías, para ensinar na cidade de Judá. E com eles os levitas, Semaías, Netanias, Zebadias e Azael, e outros que foram para com essa finalidade de ensinar. E o versículo 9, ensinaram em Judá, e tinham consigo o livro da lei do Senhor, e rodearam todas as cidades de Judá e ensinaram entre o povo. Conhecereis a verdade e a verdade vos libertará. A importância que tem o ensino da palavra de Deus. Foi uma das grandes preocupações de Deus no dia de Moisés, que era destruir o povo. Se nós observarmos Deuteronômio capítulo 6, ali é a ordem do Senhor, que era os pais ensinar os filhos ao deitar, ao levantar, estar ao pé da mesa, ensinando para saber quem era Deus, porque a importância que tem de ensinar os princípios de Deus. E a lei naquele tempo era os 5 primeiros livros da Bíblia, o Pentateuco. Eles eram ensinados a todo o povo. Então o povo passou a conhecer quem era Deus, porque quando tem conhecimento, tem vida, tem libertação. No dia do profeta Oséias, ele disse: meu povo pereceu por falta de conhecimento. E ele faz um convite: conheçamos e prossigamos em conhecer o Senhor. A importância que tem o conhecimento. O conhecimento é libertador. Você ser ignorante de alguma coisa até o dia que você não conhece, até o dia que você não aprende. Mas quando você passa a conhecer, você se torna livre. E então a palavra de Deus, ela veio para nos trazer liberdade. E a liberdade em Cristo. Quando Paulo escreve aos Gálatas, capítulo 5, eles permanecer firme na verdade. A verdade, ela liberta. Não retrocedeis, não volta ao jugo, à escravidão. Então, a importância que Josafá deu em trazer o conhecimento da palavra de Deus sobre o seu reino. Segundo, Deus e Josafá. Deus abençoou Josafá. Nós vimos aqui no versículo 3, diz: o Senhor foi com Josafá, porque andou nos seus primeiros caminhos de Davi, seu pai, e não buscou Baalins. Aqui foi o segredo da bênção de Deus sobre a vida de Josafá. Deus confirmou seu reino, concedendo apoio popular e riqueza material. Versículo 5: e o Senhor confirmou o reino nas suas mãos, e todo Judá deu presente a Josafá, e teve riqueza e glória em abundância. Ele não pediu nada disso, foi Deus que acrescentou a Josafá. Aqui também não é lança por terra essa falsa teologia da prosperidade, que se você não prospera porque não está bem com Deus. Não é isso. Deus sabe a quem ele confia, e ele é quem dá a riqueza. O ouro, a prata é dele, e ele confia a cada um. A um ele confia mais, a outro menos, mas é porque ele conhece o coração de cada um. E ele aqui conheceu, ele confiou a Josafá. o Senhor o protegeu dos povos inimigos e trouxe paz e prosperidade a Judá. Ao versículo 10. E veio o temor do Senhor sobre todo o reino das terras que estava em roda de Judá, e não guerrearam contra Josafá. E alguns dentre os filisteus trazia presente a Josafá com o dinheiro do tributo, também os árabes. E lhe trouxeram gado miúdo, 7.700 carneiro e 7.700 bode. Cresceu, pois, Josafá e se engrandeceu extremamente e edificou fortalezas e cidade de munições em Judá. Versículo 13. E teve muitas obras na cidade de Judá, e gente de guerra e varões valentes em Jerusalém. Aqui nós vemos que o Senhor abençoou Josafá de uma maneira toda especial. Por quê? Porque ele procurou fazer a vontade de Deus. Quando se procura fazer a vontade de Deus, pode ter certeza que as bênçãos do Senhor, elas vêm, elas nos acompanham. Porque Deus, ele é fiel para com a sua palavra. Ele quer que nós sejamos fiel a ele. Que ele seja o Senhor da nossa vida. Josafá era rei, mas Deus estava na vida dele. Deus está na sua vida. Se Deus está na sua vida, deixe ele guiar seus passos. Deixe ele conduzir a sua vida. Deixe ele lhe abençoar. Mas confie no Senhor. Ande nos caminhos do Senhor. Faça aquilo que agrada ao Senhor, que agrada aos olhos do Senhor. E Deus te abençoe muitíssimo, assim como abençoou Josafá. Que Deus abençoe a sua vida, que Deus abençoe a sua família, que Deus abençoe os seus negócios. Fique com Deus, na paz do Senhor.

7:52, depois desta mensagem especial do nosso coração, todos aqueles que prioriza Deus como prioridade, a sua palavra, ele chega onde ninguém chega, porque Deus está com ele. Bom dia. Abra seu coração, porque nós vamos orar agora, 7:52, programa Boas Novas com o pastor

Senhor Jesus, nós te agradecemos pela vida. Quero te apresentar cada ouvinte, cada amigo que parou nesse momento para essa reflexão. Apresentamos as suas vidas, que o Senhor possa protegê-lo, dando vitória, livramento, paz, prosperidade. Repreendemos agora todo mal, toda enfermidade agora seja lançado por terra no poder que há no teu nome. Que nesta manhã de terça-feira você possa se levantar depois desta mensagem que veio para mexer as nossas histórias, a nossa vida.

sexta, sábado, domingo, hoje, terça-feira, nós temos ali um encontro marcado já com você, com culto de ensino da palavra de Deus. Essa palavra que transforma, que nos muda, que nos mostra o caminho do céu. Você e toda a sua família é o meu convidado, é o nosso convidado para estarmos lá aprendendo com o nosso pastor Neto Viapino. Esta mensagem de hoje vai mexer com você. Bom

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1: 8:05.
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1: 8:21.

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12: 8:43.

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1: 9 horas.
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1: 9:20.
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1: 9:42.
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1: 10:01.

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6: Este é o seu Alô Berocan, já estamos no ar. Como é que você tá? Mande sua mensagem, peça sua música e ofereça pra alguém que você gosta, pra sua amiga, pro seu marido, pra sua mulher, pro seu filho. Alô Nívia, alô Divina, alô Tiazinha, como é que vocês estão? Olha, eu preparei uma sequência aqui pesada, viu? Uma sequência muito boa de sertanejo clássico pra vocês, pra gente começar bem o nosso Alô Berocan. E começando agora,

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1: Chegando Mato Grosso e Matias.

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8: Hora certa na sua amiga de verdade, Berocan FM, 10:25.
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1: Este é o nosso Alô Berocan. Quem chegou aqui foi Dona Divina, da Travessa 12 do Setor Remo. Bom dia, Divina. Como é que você tá, minha amiga?
2: Oi, bom dia, Luan.
1: Bom dia.
2: Hoje tá top.
1: Só clássica.
2: Só musgão. E eu tô aqui só na escuta.
1: Só na escuta, hein? Só música boa, só música top de linha, com letras maravilhosas. Então, chegando agora pra você, Divina. Alô, Nívia. A Nívia do Setor Remo está com a gente também. Bom demais. Rick Renner, Eu Sem Você.

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1: Hora certa, 10h41.
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0: Boa!
1: Fala comigo, meu bebê!
0: Obrigada, Goiânia!
2: Alô, Adão Nete. Adão Nete tá escutando a gente lá no CRAI, sempre ligado com o radinho debaixo da cadeira. É, fiquei sabendo, hein, Adão? Me contaram aqui. A Nívia mandou mensagem aqui. Bom dia, Luan. Gostaria de ouvir a música de Adriana e a rapaziada no fim da noite. Ofereço pra Divina na Travessa 12 e também para a dona Antônia. Antônia Belarmina, aí dona Antônia famosa. Alô tiazinha, já escuto seu áudio, já escuto dona Sabina, porque agora tá chegando a música da Nívia. Adriana e rapaziada no fim da noite.

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1: Hora certa, 11 horas.
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7: Este é o nosso Alô, Berocan. Quem chegou foi tiazinha, tudo bem?
8: Bom dia, bom dia.
7: Lu. Bom dia.
8: Bom, formal mesmo, como sempre, né? Na lua tá aí.
7: Sim.
8: Num patamarzão aí, dia a dia, igual todo mundo. Bom dia pra todos que tá, né, sintonizados. É, hoje não é como aquela questão, não é só hoje, que é bombástico, né, seu programa. A Berocan é todos os programas.
7: Sim.
8: É nuclear. Então, tem igual tá como hoje, né, essa musicona das antigas.
7: Só música boa.
8: Desse tempo, aquela música de Phil Collins, o All Moon Night. Se desse, eu
7: vou procurar, ia te agradecer demais. Vou procurar.
8: E como eu agradeço, né? Um ótimo trabalho para todo mundo e um ótimo dia, não só como hoje, mas como sempre, para todos que estão aí sintonizados e que não estão também. Que Deus está nos proverando.
7: Amém. Obrigado, tiazinha. Tiazinha sempre ligado com sua mãe, Alzira, né? Bom demais. Quem chegou aqui foi Dona Sabina. Deixa eu escutar aqui.
9: Bom dia, Luar.
7: Bom dia.
9: Sabendo, eu sou teu irmão.
7: Sim.
9: Tô te pedindo a música do Roninho. Ofereci pra você na rádio. Diz que tá ouvindo, viu? E pra você na rádio, né?
7: Uh-huh.
9: Que bom, almoço, né? Deixa te dar bom almoço.
7: Tá chegando, hein? Só, só uma hora eu almoço. 1:30 por aí.
9: Deixa a família, viu?
7: Sim.
9: Bom pra você.
7: Obrigado, Dona Sabina, tudo indo pra você, tá bom? Já toco essa música da tiazinha e também a sua música, tá bom?

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1: Chegando, Phil Collins, partiazinha, One More Night.

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1: 11:22.
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Este é o nosso Alô Berucam, mandar uma alusão pra Deusina Alves, que mandou mensagem aqui. Bom dia, Luan Rocha. Deus ilumine sempre você e sua família maravilhosa. Muito obrigado, Deusina. Tudo em dobro pra você. Alusão pra Leninha, pro Galego, pra Miúda, pra Deusini, que hoje deve estar trabalhando muito. Nem deu tempo de mandar mensagem, né, Deusini? Alô Divina do Planalto, alusão para Benes Barbosa lá no Liberdade, para Fabiola, para Antônia Alves dos Santos, para Cleide Maria, para Estelita que tá sempre ligada, Joana Dark também, a Dona Ana, alô Joana Dark Dutra. Alusão também para Maria Zilda que tá sempre conectada, Antônia Belarmina, Maria Concita Soares, Vander Lúcia sempre sintonizada com a gente. E agora chegando, Banda Calypso, sucesso de 2003. Príncipe Encantado, hein? Nossa, essa é boa. Nostalgia. Banda Calypso. Alô, Nívia. A Nívia deve estar dançando agora, hein? Não tem como ficar parado com o Calypso.

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1: Hora certa, 11:42.

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1: Chegando Rick Renner, Rick Renner, essa vai pra Concita, Casa de Caboclo.

chegando, Forrozão Tropicália. Enquanto houver amor, sucesso de 2025 e o nosso Aloverocan vai ficando por aqui. Muito obrigado pela companhia. Até amanhã.

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4: 11:59.
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1: 12:25.
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6: 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A vitamina D é importante para os ossos, músculos e sistema imunológico. A exposição moderada ao sol, nos horários adequados, contribui para a sua produção natural pelo organismo. 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

0: Rádio Maria, 12:32.
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0: Olha, a Selic está agora em 13,75% ao ano. O Banco Central divulgou a ata da reunião que confirmou o quinto corte consecutivo da taxa Selic. O cupom afirmou que os próximos passos dependerão da evolução da inflação e de outros indicadores econômicos. Em Rio Maria, 12:34.
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0: Olha, uma notícia muito triste: o helicóptero com o cantor Rick continua desaparecido. Equipes da FAB e do Corpo de Bombeiros continuam procurando um helicóptero que desapareceu em Santa Catarina. A aeronave transportava o cantor Rick, da dupla Rick Renner, e outras pessoas estavam também na aeronave. Até amanhã desta terça-feira, a localização ainda não havia sido confirmada exatamente aonde está a aeronave, se caiu. Não tem nenhuma notícia até o momento. E infelizmente está desaparecido aí o cantor Rick, da dupla Rick Renner.

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1: Primavera começa oficialmente hoje. A primavera começa nesta terça-feira, às 21h05, no horário de Brasília. A chegada da nova estação será acompanhada por uma frente fria que deve provocar chuva forte e queda de temperatura em partes do país.
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1: Tempo e a temperatura. Chuva atinge parte da região norte brasileira nesta terça-feira 22. Mais detalhes na reportagem de Viviane.
2: Tempo e a temperatura.
3: Na região norte, a terça-feira terá variação nas condições do tempo entre os 7 estados. No Tocantins, Palmas terá poucas nuvens, com temperaturas entre 26 e 39 graus. No Pará, Belém registra chuva isolada e os termômetros variam de 24 a 32 graus. No Amapá, Macapá também terá chuva isolada, com mínima de 24 e máxima de 35 graus. Em Roraima, Boa Vista terá muitas nuvens e temperaturas entre 27 e 37 graus. No Amazonas, Manaus segue com muitas nuvens, com mínima de 27 e máxima de 37 graus. Em Rondônia, Porto Velho terá pancadas de chuva isoladas e os termômetros ficam entre 24 e 38 graus. No Acre, Rio Branco terá pancadas de chuva com trovoadas isoladas, com temperaturas de 23 a 35 graus. As informações são do Instituto Nacional de Meteorologia. Viviane Bessa, o tempo e a temperatura.

0: Rio Maria, 12:38.
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0: Olha, a chuva forte preocupa em várias regiões do Brasil. Uma frente fria avança pelo país, provocando instabilidade com possibilidade de chuva forte, ventos e granizo. E lá em São Paulo, por exemplo, a região sul entrou em estado de atenção para alagamentos durante a madrugada.

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1: Olha, a Venezuela tenta aproximação diplomática com o Brasil. A líder interina da Venezuela, Delcy Rodrigues, pediu uma reunião com representantes brasileiros em Nova York durante a Assembleia Geral da ONU. Até o momento, o governo brasileiro ainda não havia dado uma resposta formal ao pedido.

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1: Olha, o mercado acompanha movimentos de grandes empresas brasileiras. Além das oscilações do dólar e da bolsa, o mercado acompanha movimentações envolvendo empresas como Vale, Petrobras, JBS. A Vale confirmou a compra de 30% de uma mineradora por 190 milhões de dólares. Maria 12:40.
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1: Tensão entre governo Trump e grandes emissoras dos Estados Unidos. Em outro assunto internacional, grandes emissoras americanas suspenderam parte da cobertura em vídeo do governo Trump após restrições impostas a jornalistas. O episódio abriu uma nova disputa entre a Casa Branca e veículos de comunicação americanos.
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1: Termina agora o Jornal da Berocan. 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
1: 1:01.
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Oi, muito boa tarde. Estou chegando no seu rádio, no seu trabalho, onde quer que você esteja, com seu rádio ligado em alto e bom som. Seja muito bem-vindo na frequência que embala. 1:06. Está começando mais uma edição do meu, do seu, do nosso show da tarde. Até as 4 te faço companhia com muito carinho, levando e tocando, claro, o melhor da música até o teu coração. Aumente o volume porque a tarde fica muito melhor com música, alegria, informação e aquela energia gostosa que só a nossa rádio tem. Eu sou a Jéssica Oliveira e vou estar com você durante essa tarde levando muita música, carinho e boas vibrações. Então fique por aqui porque o programa está só começando. Seja muito bem-vindo no seu show da tarde. 1:06. Você é nos 4 cantos da nossa cidade e região, seja muito bem-vindo. Terça-feirona, 22 de setembro de 2026. E aí, hein? Como foi a sua manhã de terça-feirona? Como está sendo seu comecinho de tarde? Tá tudo certo com você? Tá tudo tranquilo? Comigo está tudo muitíssimo bem, graças a Deus, melhor agora, né? Porque agora sim, a festa vai começar no seu rádio. Você é nos 4 cantos da nossa cidade e região. Você é no Radiosnet. Você também está aí conectado através do nosso site www.radioperocanfm.com.br. Solta o drone aí, porque Jéssica Oliveira já chegou nessa terça-feirona. Eita, terça-feira tá daquele jeito, é daquele modelo, graças a Deus. Que essa tarde seja plena, abençoada, cheia de muitas coisas boas, notícias boas, vibrações boas, que tudo zen, né? Que tudo esteja zen. Olha só, já abraçando você aí que está me dando carona no seu carro, os aniversariantes do dia também, você que já gravou o seu áudio, já mandou pra cá, né? Eita, quem já chegou aqui comigo foi a Deusa, tá no centro da cidade. Rádio Verouca é o primeiro lugar em todo lugar, a rádio que mais cresce em audiência, crescendo com você. E a gente começa a nossa programação, olha só, mais ou menos assim, com banda Djavu. Sempre te amei, tá na Verouca, tá na boa.

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1: Birocan, sua amiga de verdade, 1h22.
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0: 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Conferiu aí, película de privacidade, Manu Batidão, Dali Sal. Esse é o seu show da tarde, Rádio Verocan. Deus Zeni no centro da cidade. Vamos lá para as nossas primeiras participações de hoje. Tudo bem?
1: Jéssica, boa tarde. Como é que você tá, Jéssica? Tudo bem com você? Estou passando aqui só para desejar uma boa tarde para você, Jéssica. Boa tarde, princesa. Fica com Deus.
0: Ótima tarde para você também. Tudo de bom. Vamos agora de Vale a Pena Ter Saudade, 1h29.

0: Fique com a gente, tá bom demais aqui no Show da Tarde.
1: Olha só, aos 59 anos, hoje o Brasil se despede de Rick, da dupla com Renner, após a confirmação de sua partida em um acidente aéreo em Santa Catarina.

0: Disputa amorosa termina em tiroteio em frente a colégio e deixa 11 feridos na Turquia. O susto e o pânico tomaram conta da rotina de uma comunidade escolar no oeste da Turquia nesta terça-feira. Um ataque a tiros em plena via pública, bem em frente a uma escola, deixou pelo menos 11 pessoas feridas. Entre as vítimas atingidas pelos disparos estão estudantes, sendo que pelo menos um deles precisou de socorro médico urgente e permanece em estado grave. O episódio dramático resultou na suspensão imediata de todas as aulas da unidade de ensino. 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
0: 1:42.

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0: Oi, Berocan, sua amiga de verdade, tem o sucesso com Legião Urbana. Tempo perdido, 1h52. Olha só, daqui a pouquinho tem Joana, tô fazendo falta, não vale a pena ter saudade. Quem tá por aqui? Oi, Concita, muito boa tarde, tudo jóia?
1: Boa tarde, Jespinha, tudo bem?
0: Bom demais.
1: E aí, como é que você tá? Aqui a gente tá, né, levando a vida, tudo bom. Jéssica, tô ligando, passando esse áudio, pedindo pra você rodar a música do Rick Renne, menino, que eu tô muito triste porque ele morreu. Era o cantor da minha juventude, o cantor que fez muita gente chorar apaixonado, beber e tudo mais. O homem que fez muito sucesso nos anos 90, até a metade dos anos 2000. Eu gostaria que você rodasse a música dele, Coisa de Deus.
0: Certo.
1: Ofereço pra você, pra Deuzeni.
0: Obrigada.
1: Pra Cleonice, pras pessoas da minha época, tá?
0: Ok.
1: E boa tarde.
0: Ótima tarde pra você também. Agora 1h53. Onde vale a pena ter saudade. Logo após tem aí Rick Renner.

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1: Verocan agora 2:01.

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7: Verocan, agora 2:04.

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Olha só, o senhor Galvão Santos está à procura de emprego, tá? Para serviços gerais em fazenda. Os interessados, entrar em contato no 992-18-54-41. 992-18-54-41. Vamos de mais sucesso no seu show da tarde. Alô, Ziel. Oi, Cláudio. Genedius também tá na sintonia, né? Alô, Fernando.

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1: 2:22.
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Narciso do acordeão, eu gosto é de problema. Conferiu também Vingadora, Metralhadora. E agora a gente vai de Vale a Pena Ter Saudade com Gabi Amarantos. Is My Love, tema aí da novela Cheias de Charme.

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1: Berocan, 2:43.
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Perocan, agora 2:53. O senhor Galvão Santos está à procura de emprego para serviços em gerais, tá? É, em fazenda, os interessados contratá-lo, ligar no 992-1854-41. 91055722 é o telefone para sua participação. Quem tá por aqui acompanhando aqui o Show da Tarde é a minha amiga Nazaré, sempre ligada, né, Nazaré? Tá na Vila Nova, obrigada pelo carinho de sempre. Quem tá ligado, conectado também é o pessoal lá na Casa do Motoqueiro, meu amigo Valdeir, ótima tarde para você, toda a turma aí, os meninos, as meninas. E simbora de sucesso no seu Show da Tarde. Agora é aquele momento único, né? Aquele momento especial. Porque vocês sabem, né? O amor rola solto por aqui em 104,9. Chegou!

Michael Bolton. Gente do céu, agora 2h54. I for love.

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1: Berocan, sua amiga de verdade, 3 e 3.
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0: Em sucesso com Eduardo Costa, imagina eu. Esse é o seu show da tarde, o seu encontro diário com o melhor da música. Conferiu também aí por chamar assim agora 3:14. Daqui a pouquinho tem tarde sertaneja, tá? O melhor do sertanejo raiz. Você confere aqui de segunda a sexta. Olha só, agradecer aqui também a nossa secretária, né, Ciane Reis, a comunicadora aí do Manhã da Berocan. Ela que trouxe aqui um bolo, né, pra mim. Quando eu cheguei aqui na rádio, aqui no estúdio, já tava aqui, né, todo tapadinho, lacradinho. Bolo, pensa num bolo gostoso. Quem ganhou bolo, gente, foi a Ciane Reis. Eu tava só acompanhando o status da princesa, né? Rapaz, é bolo demais, fi. Eu pensei, pronto, vai acabar mais não. Entra uma e sai outra e bolo chegando, menino. Eita, Ciane. E por aí vai, né? Agora 3:15. Alô, Patrícia. Ótima tarde pra você, menina. Tudo de bom, acompanhando sempre aqui a nossa programação através do aplicativo Radiosnet. Não se esquecendo também da minha amiga Diele Soares, a morena de Goiânia. Meu amigo Dandão, Paulo Ricardo. Grande Paulo Ricardo, tá? Que Deus abençoe grandemente a sua vida, tá? Seu sonho. Restaure aí também a sua saúde, certo, Paulinho? Muito obrigada pelo carinho de sempre. Quero mandar um beijo também especial pro pessoal que acompanha aqui as programações da Berocan, nos Estados Unidos, tá? Alô, Raíssa! Chegando mais sucesso no seu show da tarde, essa música que eu sou completamente viciada, apaixonada, não tem como não gostar, né? Felipe Rodrigo, Dois Gumes.
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1: Sua amiga de verdade, 3:22.

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Agora 3h33 na melhor. Quero mandar um abraço aqui pra minha amiga Ju. Tá em Xinguara, acompanhando Jessiquinha aqui, Oliveira, em tempo real. Confira também o sucesso com Rick e Renner, Cara de Pau. Alô, Priscila, pedindo aí Tic Tac. Acompanhando aqui o Show da Tarde, Rádio Osnet, programa Tá 10. Ofereço para todos que estão na sintonia do seu programa. Muito obrigada. E tá por aqui também Amanda. Oi, Amanda. E aí, boa tarde, tudo bem? Amanda tá pedindo aqui também um sucesso com o DJ Ney Coraci. Oferecendo para mim, muito obrigada. E todos que estão aí na sintonia da nossa programação. Agora 3h34, a rapaziada esperta, ligados aqui nas oficinas, nas borracharias, no centro da cidade, pessoal também nos setores, no setor Chácara, no Cascalheira, Jardim Paraíso, no Maringá, e assim vai, né? Parque da Liberdade, fala em Parque da Liberdade, a minha amiga Rosa Oliveira sumiu, né, Rosa? Um beijo grande pra você, a Luzinete também, beijo também pra minha amiga Zilda. Oziel tá sempre ali, né, Oziel? Trabalhando em ritmo de Brasil Grande, claro, e acompanhando aqui a programação. Essa é a programação 10, o seu rádio de segunda a sexta, te fazendo companhia, sua amiga Jéssica Oliveira, com você e por você, claro. Na frequência que embala, Rádio Berocan, rádio que alcança corações e como alcança, né? E olha só quem apareceu por aqui também. Felipe, pedindo aí o sucesso de Henrique Juliano. Toco pra você daqui a pouquinho no próximo bloco. Quem apareceu por aqui também, olha só. Oi, boa tarde, Jéssica e todos os ouvintes. Foi a Leninha. Um beijo pra você, viu, Leninha? Obrigada pelo carinho de sempre. Quero mandar um beijão também pra minha amiga lá no Laboratório Exame, a Eliette e a Marinha. Sempre sintonizados. Um abraço também pra Dalvina Batista, também acompanha aqui a programação, é. E o nosso chefe, né, Jota Neto, apresentador aí do Alvorada Sertaneja. O cara que levanta é cedo, né? Eita, menina, eu não dou conta não, não vou mentir. 3h35 e a gente traz esse sucesso aqui, ó, Natanzinho. Até quando, hein? Daqui a pouquinho tem Danilo e Davi, Eu Não Sou Terapia.

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1: Perocan, sua amiga de verdade, 3:42.

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8: Berocan, sua amiga de verdade, agora 3h44.
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Oi, a boa companhia da sua tarde. Ótima terça-feirona pra você sintonizado. Ligados aqui no Show da Tarde, 3 horas e 45 minutinhos. Belo de tic-tac.

0: Mariana Fagundes!
1: Verocan, sua amiga de verdade, já estamos no final, né? Tá chegando o Gilson Alves com o Tarde Sertanejo, o melhor do sertanejo raiz. Quero mandar um abraço aqui pra moçada esperta acompanhando aqui a live em tempo real no TikTok, né? Alô, Milton, um beijo pra você. Temos também a Jessiquinha Nascimento, um abraço pra você, menina, tudo de bom? Acompanhando sempre aqui a gente. A Carol também tá em Colmeia, né? Acompanhando sempre aqui as programações através do aplicativo Radiosnet. Também pra minha amiga Maria, Maricelma e a dona Maria, né? A dona Maria que esses dias, né? Me parou e falou que está sempre ali acompanhando a programação com o radinho ligado. Ela senta na cadeirinha e bota o radinho do lado e fica ali acompanhando a programação. Um beijo, tá, dona Maria? Muito obrigada pelo carinho de sempre, tá certo? Beijo pra nega também, a Ivonete Ferreira. Temos também a Terezinha, né? A Terezinha sumiu. A Terezinha, ela gosta de dar aquele suspense, né? Ela some, depois ela volta, e aí ela vai, depois ela vem. E fica daquele jeito, né? Fique agora com o Gilson Alves. Obrigada pela audiência, pela preferência. Amanhã tô de volta, viu? No mesmo horário e, claro, na mesma sintonia. Então, marque aí pra você não perder nada, pra você já chegar amanhã, chegar juntamente comigo, tá? Chega chegando, igual a deusa, né? A deusa, eu já chego, ela já chega também. Parece até combinado, né, deusa? Sinal que está muito bem sintonizado, né? Muito bem ligados por aqui. 104,9, essa é a rádio que está aí alcançando corações, né? Graças a Deus. Feliz, contente, a gente finaliza aqui a nossa programação. Com o DJ Johnny Reality. Tchau, tchau, até amanhã.

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1: 3:58.
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0: Muito bem, muito boa tarde, boa terça, saudações pra você. Rádio ligado, eu tô chegando no Tarde Sertaneja, viu gente? Tarde boa hoje, 22 de setembro, ano 2026. Muita moda boa do jeito que você gosta. Tá bom, eu sou o Gilson Alves com você na rádio que você gosta de ouvir. Beleza, a gente abraça você ouvinte. Os nossos amigos aí nos setores, nos bairros, nas chacras, nas fazendas. Muito obrigado pelo carinho, muito mais música. Músicas, muito mais alegria, paixão de sempre, 104.9.
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0: Muito bem, vamos abrir a nossa programação do Tarde Sertaneja, começando bem pra você.

Muito bem, tá aí, tá a hora certa, você conferindo 4:07. 4:07. Muito bem, a Berocan faz em memória. Vamos trazer dentro da nossa programação algumas informações sobre a morte do cantor Rick, que você está bem informado acompanhando as redes sociais, o G1, o plantão da Globo e também a Rádio Berocan noticiando, viu? Você pode conferir também aí nos sites de todo o Brasil. Berocan traz aí a homenagem. Saudoso Rick Renner, aos 59 anos, ao lado de Deus, a gente presta homenagem no Tarde Sertanejo.

Ótima tarde, é o Tarde Sertaneja. Que bom você na sintonia. Muito bem, 104.9, muito mais alegria. A maior audiência na tarde, viu, gente? A maior audiência na tarde, Berocan, Tarde Sertaneja.

bem no toque do seu telefone, Zezé e Luciano. Como eu comentei no início da programação, tá aí nos portais. Mais uma vez aí tocamos Rick Renner. Quando Zezé e Luciano fechando o bloco, Rick Renner. Aliás, Rick da dupla Renner morreram em um acidente após aí uma queda de um helicóptero ontem por volta das 12h30 em Santa Catarina, e os destroços, eles foram encontrados. Você pode conferir aí nos portais de notícias de todo o Brasil. Foi a nossa homenagem. Berocan é tudo e muito mais, a rádio que você gosta de ouvir.

Muito bem, 4:18, hora certa aqui. Simbora, gente, 4:18. Simbora então com Ruma Goiânia, Leandro e Leonardo.

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1: Muito bem, 4:20, gente.
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0: Muito bem, Thaís Seco, Diego e Vitor Hugo, essa é a sua rádio, trazendo mais de tarde sertaneja. Muito boa tarde pra você.
1: Mais barulho aí.
0: Simbora então, gente, de Guilherme, Santiago, Magia e Mistério.

0: tá aí, 4 horas e 37. Muito bem, é o melhor pra você.
1: Todo mundo ouve,
0: e o Laírto canta pra gente o cheiro da maçã.

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1: Tudo bem, 4:41, gente.
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1: Tudo bem? Tá aí, gente. Curtindo a melhor programação sertaneja do jeito que você gosta.
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1: O Amado canta pra gente, meu ex-amor, na programação do jeito que você quer. Alô, Marlene e seu esposo ouvindo a gente. Que bom.

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Daniel.

sua rádio é tudo de bom. Bora lá, fechando essa hora boa demais, hora mais do Tarde Sertaneja. Gilson Alves com você. Valeu, gente.

0: cartas e flores na programação. Ok, do jeito que você gosta, tudo de bom. 5 horas, a hora certa pra você.
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2: Olá, queridos ouvintes, aqui quem fala é o Padre Reginaldo Manzotti. E avanço um pouco mais aqui no intervalo para fazer um apelo a você. Você sabe o bem que faz esse programa de

já se habituou a esse momento de oração. O dia termina e sempre temos algo a pedir nesta semana. Pedir que o Senhor realmente cure as nossas chagas e, de modo particular, a chaga causada pelo alcoolismo. Mande as suas intenções. Rezaremos através do site www.padrereginaldomanzotti.com.br. Em nome do Pai, do Filho e do Espírito Santo. Amém. Amado Senhor, Deus da vida, que libertaste todo homem, Senhor, nós queremos pedir nesta tarde pela cruz redentora, sinal de nossa salvação, que sejamos de fato curados por tuas santas chagas, Senhor. Há tantas feridas abertas, há tanto sofrimento que carregamos sem necessidade em nosso coração. Pedimos, Senhor, a graça de superar tamanhos sofrimentos. Por tuas chagas fomos curados. Curai, Senhor, a dor daqueles que estão desempregados, abrindo-lhes a oportunidade de trabalho. Por tuas chagas fomos curados. Curai, Senhor, a dor daqueles que sofrem com pessoas alcoolistas dentro de casa. Libertai-os deste mal. Por tuas chagas fomos curados. E pedimos, Senhor, a cura daqueles que sofrem por depressão. Senhor, a tarde chega e nos recomendamos e pedimos por intercessão de Nossa Senhora. Mãe, peça teu filho por nós. Nossa Senhora, fazei-nos viver a graça da redenção. Nossa Senhora, esteja no nosso Calvário e ajude-nos, Mãe, a vencer a cada dia os obstáculos do dia. Quando o dia terminar, que saibamos agradecer pelas conquistas e vitórias. E Nossa Senhora, que quando o dia terminar, saibamos aprender com nossos erros. E sempre, ó Mãe, sendo fiel a teu amado filho. Onde nas chagas fomos curados. Ave Maria, cheia de graça, o Senhor é convosco. Bendita sois vós entre as mulheres e bendito é o fruto do vosso ventre, Jesus. Santa Maria, Mãe de Deus, rogai por nós, pecadores, agora e na hora de nossa morte. Amém. Nossa Senhora, há muitas famílias que sofrem com o problema de alcoolismo. Pedimos, ó Mãe, de modo particular por estas pessoas e familiares, liberte-as deste mal e dai aos familiares a graça de serem curados dos traumas e de uma história de dor. Ó Deus, por intercessão de Nossa Senhora, abençoai a água que será tomada, partilhada, abençoai as fotos de família, a história familiar. Em nome do Pai, do Filho e do Espírito Santo. Amém. Ó Deus, por intercessão de Nossa Senhora, libertai todas as famílias do alcoolismo. Boa noite a todos.

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1: 5 e 6.

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Quem tá curtindo em Araguaína, beleza? Não toca! A minha amiga Olendina, pessoal de Palmas também ouvindo, valeu pelo carinho online.

pessoal na Beira Rio, muito obrigado pelo carinho. Pessoal que estão pedindo música com a dupla Rick Renner, a gente vai tocando aí, fazendo essa homenagem em memória.

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8: 5:25.
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0: A gente segue aí a nossa homenagem ao cantor Rick, que nos deixou nessa manhã. Acidente aí gravíssimo de uma aeronave com 4 tripulantes, ao todo 5, viu, gente? Já. Tá bom? E mandar um abraço pro meu amigo Marcola, aquele abraço pra você. Deixa eu mandar um abraço pro meu amigo Jota Neto. Alô, Joel Reis, um abraço pra você. Obrigado.
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0: Muito bem, vamos com o Hugo e Guilherme.

0: 34.
1: Tudo bem então, gente? Muito bem então, gente, no pé do eito, vamos lá, seguindo a nossa programação, mas aí a gente, com o nosso coração aí, realmente cortado pela a perda aí do cantor Rick e também dos tripulantes, viu? Falando da arte, da música. Gente, temos a cotação do boi no oferecimento da DM Agropecuária, viu? 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É o apoio cultural para você ligado aqui na 104.9, a sua rádio Berocan FM. Eu
2: já não aguento essa falta de carinho.
1: Ok. Manda um abraço aí no Teino e Conassi. Alô, Thalita, Tainha, Nanideua, no Aurá, ela e a sua vó curtindo a nossa programação. Um abraço aí, obrigado, viu, gente? Pessoal de São Brás, fiz uma amizade muito boa aí com o pessoal de São Brás, de Nanideua, e a gente compartilha o link da nossa rádio Berocan FM 104.9. Quem tá apresentando esse programa? Quem é? O Gilson Alves, a

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1: 5:41.
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0: Pode. Quem tá ouvindo também, a Leandra, tá em Goianésia, Pará. Também a Thalita em Ananindeua, Pará, obrigado pelo carinho. E também a Maria Souza em Moju, Pará, obrigado.
1: Falta um ponto de energia.
0: Pessoal do Tocantins, muito obrigado pelo carinho.
1: Estou me desligando.
0: Olha, gente, em 2002 eu visitei a rádio Araguaia FM de Porto Nacional, que hoje é a Executiva FM. E lá tinha a Rádio Tocantins AM e tinha um locutor por nome de Eloy. E o cantor Rick era muito amigo dele.
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0: Então, quando chegava os discos, os lançamentos do Rick Renner, quando o Rick ia em Palmas, Tocantins ou em Porto Nacional, ele ia lá na Rádio Tocantins e procurava o Eloy, entregava nas mãos do Eloy o disco, o CD, e ainda convidava o Eloy para o almoço. Então o Eloy tinha uma amizade muito grande com esse cantor, e esse cantor com o Eloy, locutor. Certo, gente? O Rick, que é da região aí de Porto Nacional, tem propriedade em Palmas, seus irmãos. É uma história muito bonita, a história da arte, da música.

entre uma música e outras homenagens. Isso mesmo, a Beroquim é tudo e muito mais. Então vamos lá, pra você ligado na melhor.

0: todos meus amigos de Redenção, um abraço pelo carinho, Juni Stedley, também meu amigo Alex Tavares, locutor, grande abraço, viu, gente? E a gente vai fechando o nosso encontro, volta amanhã. E em 2006, a gente trabalhando lá pro Júnior em Redenção, eu e o Alex Tavares, e a gente realmente lá no palco central apresentamos em 2006 a dupla Rick Henry. Foi nosso especial em memória a Rick Renner, entre um sucesso e outro das duplas sertaneja e atendendo você, ouvinte. Também em memória Rian, que Deus tenha sempre você no céu. Ok, valeu, gente. Alô, Leia, lá em Redenção, muito obrigado pelo carinho. Valeu, gente.
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1: 6 horas. 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
8: O anjo do Senhor anunciou a Maria.
9: E ela concebeu do Espírito Santo.
8: Ave Maria, cheia de graça, o Senhor é convosco. Bendita sois vós entre as mulheres e bendito é o fruto do vosso ventre, Jesus.
9: Santa Maria, Mãe de Deus, rogai por nós, pecadores, agora e na hora de nossa morte. Amém.
8: Eis aqui a serva do Senhor.
9: Faça-se em mim segundo a vossa palavra.
8: Ave Maria, cheia de graça, o Senhor é convosco. Bendita sois vós entre as mulheres e bendito é o fruto do vosso ventre, Jesus.
9: Santa Maria, Mãe de Deus, rogai por nós, pecadores, agora e na hora de nossa morte. Amém.
8: E o Verbo se fez carne
9: e habitou entre nós.
8: Ave Maria, cheia de graça, o Senhor é convosco. Bendita sois vós entre as mulheres e bendito é o fruto do vosso ventre, Jesus.
9: Santa Maria, Mãe de Deus, rogai por nós, pecadores, agora e na hora de nossa morte. Amém.

0: cristão nunca pode andar chateado nem triste. Quem ama a Cristo é uma pessoa cheia de alegria e que irradia alegria. Papa Francisco.
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0: Em nome do Pai, do Filho e do Espírito Santo.
1: Amém.
0: Vinde, Espírito Santo, enchei os corações dos vossos fiéis e acendei nele o fogo do vosso amor. Enviai o vosso Espírito e tudo será criado e renovarei a face da terra. Oremos, ó Deus que instruíste os corações dos vossos fiéis com a luz do Espírito Santo, fazei que apreciemos retamente todas as coisas segundo o mesmo Espírito e gozemos sempre da sua consolação por Cristo Senhor nosso.
1: Amém.
0: Amém. Vamos rezar a oração vocacional. Jesus, Mestre Divino, que chamaste os apóstolos a vos seguirem, continuai a passar pelos nossos caminhos, pelas nossas famílias, pelas nossas escolas. E continuai a repetir o convite a muitos de nossos jovens. Dai coragem às pessoas convidadas. Dai força para que vos sejam fiéis, como missionários leigos, diáconos, padres, consagrados e consagradas, para o bem do povo de Deus e de toda a humanidade.
1: Amém.
0: Amém. Neste momento também, como hoje é terça-feira, vamos fazer a oração do dízimo para todos os dizimistas. Essa oração nos convida a ser um cristão verdadeiro, um cristão que agrada a Deus, devolvendo aquilo, um pouquinho daquilo que Deus nos dá para nós, com muito amor para cada um de nós. E nós temos que agradecer através do nosso dízimo, né? Você sendo dizimista, você está agradecendo a Deus por tudo que ele lhe dá. Por isso, faça sua ficha de dizimista, sua inscrição no plantão do dízimo durante as missas, ou na secretaria da igreja, da paróquia, durante as semanas, ou na sua comunidade também, no plantão do dízimo. Deus ama quem dá com amor e alegria. Pai Santo, contemplando Jesus Cristo, vosso Filho bem-amado, que se entregou por nós na cruz, e tocado pelo amor que o Espírito Santo derrama em nós, manifesto com esta contribuição minha, pertença à Igreja, solidário com sua missão e com os mais necessitados, de todo o coração, ó Pai, eu contribuo com o que posso receber, ó Senhor.
1: Amém.
0: Amém. Também agora nós vamos fazer a nossa oração da coleta, a oração do dia. Neste momento também podemos fazer um pedido especial para Deus, um agradecimento também daquilo que nós já recebemos hoje. Ó Deus, que resumiste toda a sagrada lei no amor a vós e ao próximo, concedei-nos que, observando os vossos mandamentos, mereçamos chegar à vida eterna. Por nosso Senhor Jesus Cristo, vosso Filho, que é Deus e convosco vive e reina, na unidade do Espírito Santo, por todos os séculos dos séculos.
1: Amém.
0: Amém. Boa noite para todos os ouvintes da Rádio Berocan FM, começando agora o programa Encontro com Deus. Este programa, meus irmãos, é da Igreja Católica Nossa Senhora Aparecida, da cidade de Rio Maria, Pará, Brasil. E você é o nosso convidado especial para estar conosco hoje até às 19 horas. Eu sou a Raimunda e estou aqui com a Angélica. Boa noite, Angélica.
1: Boa noite, dona Raimunda. Boa noite, povo de Deus. A paz de Cristo, amor de Maria.
0: A paz de Cristo, amor de Maria para todos os ouvintes da Rádio Berocan FM, que está iniciando junto comigo o programa Encontro com Deus. Este programa é da Igreja Católica Nossa Senhora Aparecida, né? E nós vamos ficar juntinho até às 19 horas e você pode participar deste programa ligando no WhatsApp 991055722. Se você estiver fora do estado, você vai acrescentar o DDD 94 e continuando 991055722. Peça seu hino, sua música, diga para quem você vai querer hoje rezar na hora da dezena do texto, para quem você quer rezar, né? Um pedido, um louvor de agradecimento também, que você já recebeu uma graça. E por isso hoje é um momento muito especial na hora da dezena do texto. Todos nós rezando junto. Eu daqui, você daí, pegue seu texto. Já fique com ele na mão. Também na hora do evangelho é um momento muito especial para juntinhos nós fazer a nossa palavra de Deus e também a nossa reflexão. Por isso tudo hoje vai ter no programa Encontro com Deus momentos de espiritualidade para conosco, para nós com Deus, no momento com Maria na hora da dezena do texto também, né? E vamos agradecer a Deus iniciando esse programa por tudo que temos, tudo que somos, tudo que fazemos. Agradecer a Deus pelo dia que está terminando e a noite que está iniciando, pelo pão de cada dia, pelo nosso trabalho, pela nossa saúde, pela nossa família, por tudo que Deus dá para nós sem pedir nada em troca. O ar que respiramos, a nossa empresa, a empresa que trabalhamos, nossos filhos, nossos netos, nossa casa, tudo que nós temos foi Deus que nos concedeu a graça. Por isso vamos iniciar esse programa com muito amor, ouvindo a primeira música de hoje, Quando a Gente Encontra Deus, com Padre Zezinho. Para todos os ouvintes, vamos ouvir?

0: São 18 horas e 19 minutos. Um grande abraço para você que está aí sintonizado na Rádio Berocan, ouvindo o programa Encontro com Deus. Eu sou a Raimunda, da Pastoral do Dízimo. Convido você a ficar conosco até às 19 horas. Ligue, peça seu hino, diga para quem você quer rezar na hora da dezena do texto, através do WhatsApp 991055722. Mandar um grande abraço para a Dona Maria, lá no finalzinho da Avenida 2. Um grande abraço para Nessi, lá na Rua 3. Boa noite, Nessi, miúda, aquele povo abençoado ali de Deus da Rua 3, finalzinho aí da Rua 3, chegando na Beira Rio. Boa noite, Avenida Beira Rio, os meninos abençoados também que ficam ouvindo o programa Encontro com Deus, né? Tudo de bom para vocês, boa noite para quem está neste momento com o radinho ligado aí. Às vezes a pessoa não gosta de passar áudio, ligar, mas ele fica ali no ouvindo o tempo todo, do começo até o fim do programa, né? Então, essa pessoa que está ouvindo nos agora, que Deus te abençoe, não só você, mas toda a sua casa, sua família, tudo que você está projetando aí de bom para a sua vida, que Deus esteja presente aí nos seus projetos de vida, de saúde. Às vezes tem um doente em casa, tá cuidando, tá ouvindo o programa Encontro com Deus. Também Deus abençoe, Deus proteja, que Nossa Senhora interceda por você neste momento, na sua casa. Leve também suas intenções ao seu filho Jesus Cristo. Nossa Senhora é aquela que sabe tudo o que nós quer. Ela adivinha, ela sabe, ela escuta, ela é atenta às nossas necessidades. Então, que peçamos essa alegria, esse dom de ouvir Maria, de sentir Maria também no nosso meio, na nossa presença, quando nós for orar, quando nós for colocar nossas intenções, sempre colocar Maria também, que ela leva tudo, nossas intenções, nossos pedidos ao seu filho Jesus Cristo. Então, que possamos aí com grande fé, né, fazer, rezar com fé. Então, agora nós vamos dar uma volta aí pela nossa comunidade, nossas comunidades queridas da paróquia Nossa Senhora Aparecida, São João Batista no Vila Nova, São José Carpinteiro no Liberdade, Nossa Senhora de Nazaré, São Pedro e São Paulo lá no Cascalheira, Irmã Dulce nas Casas Populares, São Miguel Arcanjo logo vai estar em festa, né? Vão ser 4 noites de muita alegria, devoção, muito zinho. E a palavra, né, que é o mais importante, a palavra de Deus, lá na São Miguel Arcanjo, no setor Planalto. Você é o nosso convidado especial para estar conosco durante 4 noites. É o trido, né, de São Miguel Arcanjo, no setor Planalto, do dia 26 ao 29, começando sábado, 26 até o dia 29, você é o convidado para estar conosco todas as noites. Tem quermesse e você também pode estar colaborando com sua doação, um frango, um quilo de batata, um litro de óleo, o que você sentir no seu coração. Também pode ser doação em dinheiro, né, que as meninas vão ver o que é que tá precisando ali, um tempero, um alho, uma cebola, para fazer o caldo gostoso para quando terminar as celebrações, a missa, nós ir lá saborear aqueles quitutes que elas sabem fazer. 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Todos nós estaremos lá. Nossa Senhora das Graças no setor Paraíso, Nossa Senhora Aparecida no centro da nossa cidade, a nossa matriz. Também Vila Verde 1 e Vila Verde 2, setor Alvorada 1, setor Alvorada 2, Sagrada Família 1 e Sagrada Família 2. E para você que mora no sítio, na chácara e na fazenda, na BR, o nosso grande boa noite, pedido de Deus, pedido a Deus também, muitas bênçãos para cada uma dessas comunidades, dessas famílias. E agora nós vamos cantar parabéns para os aniversariantes dizimistas da paróquia Nossa Senhora Aparecida. Ontem aniversariou Elisvando Gomes da Silva. Ontem, né? Aqui todos estão os aniversariantes da semana. E ontem, não lê, né? Eu não estava com a lista. Mas hoje eu estou. Ontem foi Elisvaldo Gomes da Silva. Kathleen K. Karine Monteiro Nogueiro. Também Nilcilene Rocha de Carvalho. Mário dos Santos Sobreira. Para esses aniversariantes de ontem, também os nossos abraços. Que Deus abençoe, parabéns, muitos anos de vida com saúde para vocês, que Deus possa sempre estar presente na vida da família e boas festas, né? Muitos anos de vida com saúde. Hoje temos Miguel Soares Silva. Hoje temos Miguel Soares Silva, parabéns Miguel, junto com esses que aniversariou ontem também, que Deus possa fazer grandemente muita força, muita fé na vida de vocês. Feliz aniversário para todos os aniversariantes de hoje, que tem muitos por aí, né? Esses aqui é o dizimista da nossa paróquia, mas tem muitos aniversariantes na cidade, no estado, aonde quer que você esteja. E nós vamos ouvir mais uma música dedicada aos dizimistas. Você preparou uma aí, Angélica?
1: O Paulo pediu uma. Canção de gratidão. Ele oferece pro tio Jânio, da comunidade São José Operário, e todos os ouvintes.
0: Boa noite, Paulo. Canção... Como é o nome da música?
1: Gratidão.
0: Canção Gratidão. Ele pede e oferece para os ouvintes, pro Jânio. Boa noite, Jânio. Deus te abençoe, Jânio. Graças a Deus, né? Achamos, o pessoal aí ajudou, todo mundo se mobilizou e achou a moto do Jânio, né? Que foi levada da porta da igreja. Então, que Deus abençoe o Jânio, conforte o coração dele, que ele ficou triste, né? Na hora, com a perda da sua moto, mas graças a Deus encontrou, né? Então, vamos ouvir a pedido do Paulo para todos os ouvintes, ele oferece para também quem gostar da música.

Boa noite, Deus. Como o Senhor é maravilhoso. Agora eu sei, por experiência pessoal, que o Senhor ajuda a quem procura e aceita ajuda. Aquilo que experimentei dentro de mim, não há ser humano que não experimente alguma vez na vida. Eu não estava satisfeito comigo, nem com nada. Achava-me incompreendido, cercado, isolado, marginalizado. De repente, todos pareciam meus inimigos e até os amigos pareciam indiferentes. A boca secou e amargou, a cabeça doía e girava. O estômago se rebelava, o sono não vinha e eu ruía pensamentos nada tranquilos. Tinha raiva até de um grito de criança ou de alguém que me saudasse. Ficava furioso com quem andasse devagar no trânsito e disputava tolamente a corrida com quem tentasse me ultrapassar. Eu estava no começo do estresse. Fui procurar meu irmão sacerdote e contei o que se passava. Apontou-me para os riscos de um desequilíbrio maior. Mandou-me a um psicólogo amigo. E este fez-me ver que há compensações boas e compensações negativas. Analisou comigo o meu momento. Eu não queria cair no excesso de bebida, como fazem algumas pessoas com problemas mal resolvidos. Nem no excesso de cigarro, que eu nem fumo. Nem no uísque, na cachaçinha ou em afetos desordenados. Eu não pretendia também dar uma de incapaz. Hipocondríaco. A pedir ajuda de tudo e de todos e a encher o corpo de remédios. Inventar doenças para atrair carinho e atenção. Então eu rezei. Rezei como nunca havia rezado. Aceitei ajuda. Falei. Confessei. Ouvi. Assumi minha limitação e continuei a rezar. Meu melhor psicólogo, como sempre, foi o Senhor mesmo. Agora eu estou seguro de mim, da minha tarefa. E digo aleluia. Eu não estou infeliz. Não estou mais zangado com ninguém, nem comigo, nem com o mundo. E não estou fazendo ninguém de muleta. Boa noite, Deus.

solidário é profundo e sensível. Estender as mãos ao próximo é um ato que exige, primeiro, coragem, ou seja, disposição em se comprometer, em doar seu tempo ou seu talento. Segundo, generosidade, que também pode ser estendida como real solidariedade, aquela que não espera nada em troca. E terceiro, que enfrentamos nossa própria fraqueza. E estar diante da própria fraqueza é admitir que ao ajudar, queremos nos sentir melhores, curar nossas próprias feridas e superar nossas próprias limitações. Procure a paróquia Nossa Senhora Aparecida ou a capela mais próxima de sua casa e faça parte da

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0: Proclamação do Evangelho de Jesus Cristo segundo Lucas.
1: Glória a vós, Senhor.
0: Naquele tempo, a mãe e os irmãos de Jesus aproximaram-se, mas não podia chegar perto dele, por causa da multidão. Então anunciaram a Jesus: tua mãe e teus irmãos estão aí fora e querem te ver. Jesus respondeu: minha mãe e meus irmãos são aqueles que ouvem a palavra de Deus e põem em prática. Palavra da salvação.
1: Glória a vós, Senhor.

0: Muito bem, meus irmãos. Tivemos aí nosso evangelho, né? A palavra de hoje, né? Onde hoje tem muita gente que fica assim meio confuso sobre a palavra de hoje, né? Sobre a reflexão que temos que fazer sobre essa palavra de hoje. Um parentesco para além do sangue, né? O evangelho de hoje nos fala do misterioso encontro ou desencontro, poderíamos dizer, né? Entre Jesus e a Virgem Maria. É um evangelho que nos faz pensar e meditar no mistério do relacionamento entre Jesus e a Virgem Santíssima. Naquele tempo, a mãe e os irmãos de Jesus aproximaram-se, mas eles não puderam entrar, chegar perto dele, por causa da grande multidão. Então anunciaram lá a Jesus: tua mãe e teus irmãos estão aí fora, querem te ver. Querem te ver. E é simplesmente a narrativa, a crônica de um fato singelo, de um fato tão simples, mas a resposta de Jesus pode parecer aos que não têm fé nem entendem as coisas com profundidade um desaforo. Pode parecer um desaforo a resposta de Jesus. Ele diz assim: minha mãe e meus irmãos são aqueles que ouvem a palavra de Deus e a põem em prática. É como se Jesus estivesse menosprezando a sua mãe. Eita! Na realidade, o que Jesus está fazendo é um aprofundamento no grande mistério do seu corpo místico. Quem é que realmente faz parte da igreja? Do povo, do novo povo de Deus, do corpo místico. Quem tem um relacionamento com Jesus, que é muito mais íntimo e mais próximo do que uma simples relação de consanguinidade. É consanguinidade, que é o sangue, né? Jesus anuncia que a sua verdadeira família é formada por aqueles que escutam a palavra de Deus e permitem que ela transforme suas atitudes, vivendo na prática o amor e a justiça do reino, né? Do reino que pede. Que Deus nos abençoe e nos faça verdadeiramente membros do corpo místico de Cristo. Por este parentesco extraordinário com Cristo, nosso irmão, não já por vínculo de sangue, mas pela fé e pela caridade, que irá nos levar para o céu, para uma unidade que nunca passará. Uma unidade que nunca passará. Este é o amor de Deus para conosco, que nunca passará, né? Então, que Deus abençoe a todos nós. Louvado seja nosso Senhor Jesus Cristo.
1: Para sempre seja louvado.
0: Vamos para nossos ouvintes.
1: Boa noite, Madi, Pai de Cristo, amor de Maria.
2: Boa tarde, Rádio Berocã. Boa tarde, Dona Raimunda. Boa tarde, Angélica. Estamos acompanhando o programa Encontro com Deus diretamente de Frutal, Minas Gerais, e quero pedir oração pelo meu papai Marco, que sarou do problema de garganta. Manda para mim no fim do programa Minha Luz, de Rick Renner. Um grande abraço, fiquem todos com Deus.
0: É linda.
2: Raimundo, avisa pros ouvintes aí. Semana que vem, no final desse mês agora, tem brinde, sorteio de brindes no programa Encontro com Deus, quarta-feira, hein? Eu vou ganhar.
0: Muito bem, Mádia, boa noite. Grandemente um boa noite para o Mádia de Frutal, Minas Gerais. Está ouvindo diretamente de Frutal, Minas Gerais. É isso que ele falou, né, Mádia? Boa noite, não só para você, mas toda a sua família. Viu, Mádia? Que Deus te abençoe grandemente. Viu?
1: Boa noite, Leonice, Pai de Cristo, amor de Maria.
3: Boa noite, meus irmãos da Berucã, Pai de Cristo.
0: Deus pode
3: estar nos abençoando a cada dia, agradecer sempre a Deus, né, pelas bênçãos alcançadas. Hoje eu quero pedir oração pro Deuclenes, eu quero pedir oração pro Pelé, meu marido, para mim, pro meus filhos, Beto, Luciano, Divon, toda a família, o Marco, para Celinho, que Deus abençoe toda a minha família aí de Rio Maria, abençoe a minha família de Frutal. E vocês aí da rádio. E pro Mádia, né? Pedindo a Deus que abençoe ele cada dia. Que seja esse moleque maravilhoso, cheio de bênção, cheio de luz. Sempre abençoado na presença de Deus. Fiquem com Deus, que Deus abençoe a todos vocês.
0: Boa noite, dona Leonice. Que Deus abençoe a senhora também e toda a sua família. A senhora é uma pessoa muito abençoada, né? Todo dia rezando pela família inteira. São muitos... As pessoas, aquela senhora sempre colocando aí na presença de Deus, pedindo Maria, né? Que interceda por cada um deles. E a senhora também, pela sua saúde, toda a sua família. Muito obrigado pela participação e uma boa noite para a senhora também.
1: Boa noite, Deus, a paz de Cristo, amor de Maria.
4: Boa noite, Raimundinha. Boa noite, Angélica. Raimundinha, eu quero pedir oração, Raimundinha, pro seu Arlindo. Quero pedir oração, Raimundinha, para mim. Quero pedir oração, Raimundinha, para você, toda a sua família.
0: Obrigado,
4: quero
0: Deus.
4: Quero pedir oração, Raimundinha, pra Angélica, toda a família dela. Quero pedir oração pra Dana Marinha, mas vocês aí que estão viajando.
0: Muito
4: quero
0: bem.
4: Quero pedir oração pra Concita. Quero pedir oração pros meus vizinhos. Quero pedir oração para aqueles que estão doentes nos hospitais. Boa noite, Dona Raimundinha.
0: Boa noite, Deus, a paz de Cristo. Tudo de bom para você, seus vizinhos, seu Arlindo, saúde para ele, para você. E tudo de bom para vocês todos aí da Rua 11, finalzinho da Rua 11, a Deusa está, né, Deusa? Ouvindo o programa Encontro com Deus. Que Deus te abençoe grandemente, uma boa noite.
1: Boa noite, Zé Carlos, Paz de Cristo, amor de Maria. Boa noite, a Paz de Cristo, oração pra mim e minha família. Toca uma música, a casa é sua.
0: Paz de Cristo, seu José Carlos, boa noite, obrigado pela participação. E que Deus abençoe você e toda a sua família.
1: Boa noite, Regiane, Paz de Cristo, amor de Maria.
5: Boa noite, Dona Raimunda. Boa noite, Angélica.
0: Boa noite, Regiane.
5: A todos nós. Quero colocar hoje na dezena do texto, pelo sétimo dia de falecido, meu tio, o tio Raimundo, Nicolau da Silva, e pela saúde do meu pai Francisco Pereira, Nicolau, pela saúde da minha mãe, do meu tio, e de toda a minha família, de toda a sua família, Dona Raimunda, de toda a sua família, Angélica. Aí eu quero ouvir uma canção aí com Sérgio Silva, se der tempo. E vai para todos que estiver ouvindo. Tchau, tchau, a paz de Cristo esteja com todos nós. Boa noite.
0: Boa noite, Regiane, a paz de Cristo. Hoje, sétimo dia do seu tio, né? Que Deus abençoe, que tenha misericórdia da alma dele, né? Então... conforto aí para a família enlutada. E tudo de bom para vocês, que Deus abençoe a todos. Seu pai Francisco, né? A saúde dele. Enfim, por toda a sua família e por você, viu, Regiane? Boa noite. E agora nós vamos rezar por todas essas intenções colocadas pelos nossos ouvintes, que Deus possa aí abençoar a todas essas intenções colocadas por cada um dos ouvintes. E também quero rezar pela minha família, pelas minhas filhas, meu filho, meus netos, minhas netas, pela minha saúde, pela saúde da Angélica e toda a família dela, por todas as famílias, por todos os doentes, as famílias enlutadas, aqueles que estão internados, que estão se recuperando em casa, pelos médicos, enfermeiros, técnicos, pelos motoristas de ambulância, pelos zeladores aí do hospital e também pelos nossos governantes, pelas pessoal da limpeza aí da nossa cidade, pelo nosso insegurança da nossa cidade, que fica aí fazendo a nossa guarda, a nossa segurança de nossa cidade. E por, enfim, por tudo que precisar de oração, de paz e de libertação do que é ruim. E também nós vamos rezar pelas nossas igrejas, pela nossa igreja Nossa Senhora Aparecida, pelo padre Joaquim Teixeira, pelo nosso bispo Dominique. Rezar por todas as equipes litúrgicas, todas as equipes pastorais, as comunidades, pelos idosos, pelos cuidadores de idosos, enfim, por tudo, nós vamos rezar. Que Deus abençoe a cada um de nós. Pai nosso que estais no céu, santificado seja o vosso nome. Venha a nós o vosso reino, seja feito a vossa vontade, assim na terra como no céu.
1: O pão nosso de cada dia nos dai hoje, perdoai as nossas ofensas, assim como nós perdoamos aqueles que têm ofendido. Não deixeis cair em tentação, mas livrais do mal. Amém.
0: Ave Maria, cheia de graça, o Senhor é convosco. Bendita sois vós entre as mulheres, bendito é o fruto do vosso ventre, Jesus.
1: Santa Maria, Mãe de Deus, rogai por nós, pecadores, agora e na hora de nossa morte. Amém.
0: Ave Maria, cheia de graça, o Senhor é convosco. Bendita sois vós entre as mulheres, bendito é o fruto do vosso ventre, Jesus.
1: Santa Maria, Mãe de Deus, rogai por nós, pecadores, agora e na hora de nossa morte. Amém.
0: Ave Maria, cheia de graça, o Senhor é convosco. Bendita sois vós entre as mulheres, bendito é o fruto do vosso ventre, Jesus.
1: Santa Maria, Mãe de Deus, rogai por nós, pecadores, agora e na hora de nossa morte. Amém.
0: Ave Maria, cheia de graça, o Senhor é convosco. Bendita sois vós entre as mulheres, bendito é o fruto do vosso ventre, Jesus.
1: Santa Maria, Mãe de Deus, rogai por nós, pecadores, agora e na hora de nossa morte. Amém.
0: Ave Maria, cheia de graça, o Senhor é convosco. Bendita sois vós entre as mulheres. Bendito é o fruto do vosso ventre, Jesus.
1: Santa Maria, Mãe de Deus, rogai por nós, pecadores, agora e na hora de nossa morte. Amém.
0: Ave Maria, cheia de graça, o Senhor é convosco. Bendita sois vós entre as mulheres. Bendito é o fruto do vosso ventre, Jesus.
1: Santa Maria, Mãe de Deus, rogai por nós, pecadores, agora e na hora de nossa morte. Amém.
0: Ave Maria, cheia de graça, o Senhor é convosco. Bendita sois vós entre as mulheres. Bendito é o fruto do vosso ventre, Jesus.
1: Santa Maria, Mãe de Deus, rogai por nós, pecadores, agora e na hora de nossa morte. Amém.
0: Ave Maria, cheia de graça, o Senhor é convosco. Bendita sois vós entre as mulheres. Bendito é o fruto do vosso ventre, Jesus.
1: Santa Maria, Mãe de Deus, rogai por nós, pecadores, agora e na hora de nossa morte. Amém.
0: Ave Maria, cheia de graça, o Senhor é convosco. Bendita sois vós entre as mulheres. Bendito é o fruto do vosso ventre, Jesus.
1: Santa Maria, Mãe de Deus, rogai por nós, pecadores, agora e na hora de nossa morte. Amém.
0: Ave Maria, cheia de graça, o Senhor é convosco. Bendita sois vós entre as mulheres. Bendito é o fruto do vosso ventre, Jesus.
1: Santa Maria, Mãe de Deus, rogai por nós, pecadores, agora e na hora de nossa morte. Amém.
0: Glória ao Pai, ao Filho e ao Espírito Santo, como era no princípio, agora e sempre. Amém. Ó meu Jesus, perdoai-me, livrai-me do fogo do inferno, levai as almas todas para o céu e socorrei-me principalmente aquelas que mais precisarem da vossa misericórdia. Ó Maria concebida sem pecado,
1: rogai por nós que recorremos a vós.
0: Sagrado coração de Jesus, fazei os nossos corações semelhante ao vosso. Pode pôr.
1: Boa noite, São Nicodemos, Pai de Cristo, amor de Maria.
6: Boa noite, Raimundinho. Boa noite, Angélica. Também ofereço esse texto a todo o povo aqui da comunidade, meus familiares,
7: toda a sua família,
6: principalmente para minha mãe, que está meio doentinha, que Deus recupere a saúde dela também. Que Deus abençoe a senhora, dona Raimundinha e Angélica. Se for preciso, você roda aquela música. O que é que eu sou sem Jesus? Eu ofereço esse hino para todos os dois conhecidos e o povo aqui da comunidade, a Cristina Araújo. Que Deus abençoe ela, abre o corpo dela, enche a vida dela do Espírito Santo. e todos os familiares dela que eu desejo. Em nome de Jesus. Que Deus abençoe, Dona Raimundinha e Dona Angélica. Fica com Deus.
0: Boa noite, senhor Nicodemos. Fique com Deus, o senhor também. Uma boa noite pro senhor. Todas as suas intenções, né? A gente já rezou a dezena do texto, mas que Deus abençoe todas as suas intenções colocadas. E seu hino a gente toca amanhã, viu, senhor Nicodemos? Uma boa noite para o senhor. Nós vamos ouvir agora a música do Mádia. Ele oferece para todos os ouvintes, para você também, viu, seu Nicodemos? Esse hino, para todos os ouvintes e para toda a família dele.

De volta com o programa Encontro com Deus, são 18 horas e 52 minutos. Mandar um grande abraço para você que está aí ouvindo o programa Encontro com Deus. Deus te abençoe grandemente. Nós vamos ouvir mais um hino agora a pedido de quem? A pedido do seu José Carlos, nós vamos ouvir mais um hino e ele oferece para toda a sua família e para todos que gostarem, todos os ouvintes. Vamos ouvir?

0: Enche onde você está.
1: São 18 horas e 57 minutos. Agradecer a Deus por mais uma edição do programa Encontro com Deus. E agradecer também você que ficou aí ouvindo este programa na sua casa, no rádio, através do celular, na praça, na porta da rua, da calçada, dentro de casa. Deus te abençoe grandemente, cada um de vocês que acompanharam o programa Encontro com Deus. Amanhã continuaremos aqui, eu e a Angélica, e continuaremos também com os pedidos de música. E que Deus abençoe a todos nós, dando uma boa noite, livrando-nos de todo mal. Estivemos unidos e sempre estaremos, em nome do Pai, do Filho e do Espírito Santo.
2: Amém.
1: Amém.
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1: Boa noite, palmas aí pra noite da terça-feira, graças a Deus, mais um dia juntos, dia 22 de setembro. Eu sou Carlos Alberto te acompanhando e agora aquele passeio musical sensacional. Vai começando Vitrine, vem pra cá.
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1: E o nosso passeio, a gente começa pelo ano de 1984, 85, mais ou menos esse período aí, anos 80 com a Cyd Lauper, Time After Time, só pra começar. 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

0: bons e velhos anos 80, Bolshoi com Sunday Morning, palmas aí. Morrissey e Companhia, muito bom. Teve Capital Inicial de Ouro Preto com Fátima. Rockwell, Somebody's Watching Me, a participação sensacional do Michael Jackson faz a diferença aí na música do Rockwell. Brilhos e Lauper, e assim começamos nosso passeio desta terça-feira no Vitrine Liberal. Eu sou Carlos Alberto te acompanhando aí na sua volta para casa, noite do dia 22 de setembro. Olha a hora, 7:25.
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0: Então, vamos dar uma olhadinha no trânsito aqui, ver o que melhorou de meia hora pra cá. Olha, teve algum progresso sim, tá? Mas mesmo assim, deixa ver, Alcido Cacela continua com o trânsito intenso, a 3 de maio, na mesma situação, trânsito pesado no começo da noite, e a Quintino Bocaiúva, já ali, é o bairro do Reduto, eu acredito, Nazaré, Reduto, por ali. Enfim, trânsito realmente exigindo paciência do motorista. Deixa ver qual é essa aqui, isso aqui é Guamá, hein? Ah não, é a Castelo, de ali, Poção Brás, né? Chegando ali Poção Brás, indo lá para baixo, Pariquins, Guamá, enfim. A Castelo também com trânsito complicado, Almirante Barroso ainda, exigindo um pouquinho de paciência, viu? Porque ela tem engarrafamento aqui no seu começo, né? Esse engarrafamento vai até mais ou menos ali, a Lomas, pronto, próximo do bosque, dá uma trégua, depois volta a engarrafar tudo de novo até ali a Tavares Bastos, que também, por sua vez, apresenta ponto de engarrafamento a partir ali da Pedro Álvares Cabral. Vamos ver como é que tá aqui, para voltar aqui para Senador Lemos, é isso? Deixa eu ver. É, Senador Lemos ainda apresentando engarrafamento por um bom pedaço aí da sua extensão. Agora, falando em Júlio César, meia hora atrás tinha um problema com o engarrafamento que ia do Daniel Berg, o elevado, sentido aeroporto, dali para diante. Agora ele está desde o começo da Júlio César, desde o Parque da Cidade em diante, tudo engarrafado na Júlio César. Vamos dar uma olhadinha aqui na rotatória que vai para o entroncamento. Olha, rodovia Augusto Montenegro, pelo menos pelo ex até o momento, atualizou sem grandes problemas aqui. O mesmo acontece na Mário Covas, exceto por um pequeno ponto, pequeno não, um considerável ponto de lentidão ali, antes do clube do SESI, na Mário Covas. Bora ver como é que tá a BR-316. Deixa ver se atualiza para não dar informação equivocada para você. Então, por enquanto, sem grandes problemas, que bom, né? Trânsito fluindo na BR-316.
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Boa noite, 7h34. Eu sou Carlos Alberto te acompanhando aqui na programação do Vitrine Liberal. E agora quero te convidar para dar um pulinho lá em 1986 com Nico Rezende. 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

0: e velhos anos 80. Palmas aí pro Simple Minds, Alive and Kicking, no Sol da Liberal. Fiji Abelha, Human League, Nico Rezende, tudo lá da década de 80. Na nossa programação que tá terminando dessa noite da terça-feira. Amanhã tem mais, se Deus quiser, a gente se encontra por aqui. Não esqueça que daqui a pouquinho tem a Voz do Brasil. Depois da Voz do Brasil, tem Good Times com Barriere e Ramon.
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e sua banda, os heróis da resistência no finalzinho do Vitrine. Obrigado pela companhia, você aqui de Belém do Pará, turma de Cametá, Castanhal, Souri, galera da internet, obrigado pela companhia. Aliás, falando em Souri, meu amigo Miles Almeida, curtindo aí, a sua mãe também, a dona Fátima e a namorada Kátia, estão em Salvaterra, curtindo a gente aí pela Liberal Souri, nossa Rádio Liberal FM lá em Souri, operando em 103,3. Aquele abraço, Miles. Minha amiga Maria Dantas, minha amiga Vânia, minha amiga Maria Helena, fala Seabra, bem-vindo. Nilson, fala Nilson, obrigado pela companhia. Minha amiga Lena, da Lena Poupas, pessoal lá do Ver o Peso, muito obrigado, boa noite pra todos aí. Amanhã tem mais, não esqueça, 7 da noite, Vitrine Liberal. E já já tem aí o Good Times, logo depois da Voz do Brasil. Até amanhã.

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2: Boa noite, Liberal, 7:58. 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
1: 8 horas.

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1: 8:42.
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1: 9:02.
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